0: idosos à Previdência. A discussão ocorreu após decisão do ministro Gilmar Mendes, Supremo Tribunal Federal, que suspendeu processos sobre o reconhecimento de vínculo empregatício nesses casos. O tema terá repercussão geral e servirá de base para decisões em todo o país. Para parlamentares, o modelo amplia a exploração de trabalhadores. O deputado Bongás, do PT do Rio Grande do Sul, destacou que o trabalhador pejotizado não tem direitos como férias, 13º salário e FGTS.
1: Pejotizado não tem 13º, não tem férias, não tem adicionais, não tem tempo de suspensão de tempo de aviso prévio, né? Não tem recolhimento fundo de garantia. Então, todos esses aspectos. Então, do ponto de vista desta flexibilização e a troca, que muitas vezes, em maior dos casos, é simplesmente uma contratação, continua empregado, só que agora é empreendedor.
0: Dados do Ministério Público do Trabalho indicam que entre 2022 e 2023, o país deixou de arrecadar cerca de 100 bilhões de reais com esse tipo de contratação. Especialistas também alertam para os impactos fiscais e divergências no judiciário. Enquanto a Justiça do Trabalho costuma reconhecer o vínculo trabalhista e manter os direitos dos empregados, o Supremo Tribunal Federal tem validado contratos como prestação de serviço por empresas. Da Rádio Câmara de Brasília, Murilo Souza.
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3: Meio Ambiente.
4: Projeto que proíbe a utilização de penas e plumas de origem animal avança na Câmara. A ideia é que os adereços usados nas fantasias tenham origem sintética, como informa a repórter Maria Neves.
5: O projeto que proíbe a comercialização de fantasias e adereços com penas de origem animal avançou o primeiro passo na Câmara, com a aprovação pela Comissão de Desenvolvimento Econômico. De acordo com o relator, deputado Helder Salomão, do PT do Espírito Santo, além de proteger o direito dos animais, a proposta vai estimular a indústria nacional. O relator sustenta ainda que as mudanças não pretendem inviabilizar festas populares, mas estabelecer limites e incentivar alternativas.
6: A substituição das penas e plumas de origem animal por sintéticas vai baratear muito o custo. Isso significa que a gente vai ter fantasias mais baratas, alegorias mais baratas, com a mesma beleza plástica que o carnaval, obviamente, exige. E, além disso, se a gente substitui, né, as penas e plumas de origem animal por plumas e penas sintéticas, nós vamos estimular a produção nacional.
5: Pelo texto aprovado, as penas poderão continuar sendo usadas quando não houver sofrimento animal. O reaproveitamento de plumas também continuará permitido até a entrada em vigor da futura lei. As regras para esses casos deverão constar no regulamento da norma. A proposta, de autoria do deputado Célio Studart, do PSD do Ceará, também prevê multa de R$5.000 a R$1.000.000 para quem descumprir a nova regra. Em caso de reincidência, a multa será aplicada em dobro e, a cada nova infração, o valor da multa será dobrado novamente. O projeto ainda será analisado por 4 comissões da Câmara. Se aprovado, poderá seguir diretamente para o Senado, sem necessidade de passar pelo plenário. Da Rádio Câmara de Brasília, Maria Neves.
7: João Carlos Bacelar, do PL da Bahia, propõe a criação de uma comissão parlamentar de inquérito para investigar crimes contra animais. O deputado pretende apurar casos de crueldade contra animais em todo o país.
4: João Carlos Bacelar explica que a CPI deve identificar os responsáveis pelos crimes e investigar a atuação de grupos organizados. Segundo o deputado, a comissão também precisa avaliar a efetividade das políticas públicas e da fiscalização para coibir a violência contra animais.
3: Educação.
7: Comissões da Câmara finalizam votação do projeto que muda critérios de cálculo de tempo de professores em atividades com estudantes. Entenda as alterações na reportagem de Luiz Cláudio Canuto.
3: A Comissão de Educação da Câmara aprovou o projeto que estipula a hora-aula como medida para cálculo do tempo de professores da educação básica, usado em atividades com estudantes. Segundo a proposta, a hora-aula seria usada como referência, mesmo que a aula tenha duração inferior a 60 minutos. Atualmente, a lei do piso salarial do Magistério Público da Educação Básica tem outro critério. Estabelece que os professores devem respeitar o limite máximo de 2/3 da carga horária para atividades com estudantes. Ou seja, o tempo restante é usado para preparar aulas, corrigir provas e outras atividades. O texto aprovado é um substitutivo da deputada Lídice da Mata, do PSB da Bahia, que sintetiza um projeto do deputado Tarcísio Mota, do PSOL do Rio de Janeiro. A relatora diz que a proposta tenta acabar com a interpretação de que os minutos que restam da hora-aula pedagógica possam ser considerados tempo de atividade extra-classe, algo que já foi rejeitado pelo Superior Tribunal de Justiça em 2024. Contar esses minutos diminui o período para atividades extra-classe, como explica o autor da proposta, Tarcísio Mota.
8: Qual é a nossa novidade nesse projeto de lei? Que a gente percebeu que, infelizmente, alguns prefeitos e governadores resolveram dar uma de esperto e contar todos os minutinhos que estão na questão da carga horária do professor, e nos lugares em que a hora-aula é menor do que uma hora-relógio, ou seja, tem menos do que 60 minutos, eles resolveram dizer, então, esses 10 minutos que sobram, se a hora-aula for de 50 minutos, conta para o tempo de planejamento. O que é uma falsidade. Fazendo com o quê? Como aconteceu lá no município do Rio de Janeiro. Os professores sejam obrigados a pegar mais turmas, tendo o mesmo tempo de planejamento, ou seja, é um descumprimento da lei, e sem ganhar mais um salário a mais. Ou seja, mais trabalho, menos tempo de planejamento, ferindo o princípio da lei do piso salarial nacional.
3: Como exemplo de como ficaria com a aprovação da lei, o deputado afirma que quando um professor dá 3 aulas, os minutos dedicados à aula não interferem no fato de que existe necessidade de um planejamento. O projeto muda a lei do piso salarial dos professores e acrescenta um dispositivo no artigo que estabelece textualmente: para fins do cálculo da proporção mínima de 2/3 da jornada destinada às atividades de interação com educandos, a carga horária do docente será apurada com base em horas-aula, mesmo se a sua duração for inferior a 60 minutos. A proposta para virar lei precisa ser aprovada pela Câmara e pelo Senado. Da Rádio Câmara de Brasília, Luiz Cláudio Canuto.
4: A deputada Lídice da Mata também foi a relatora do projeto na Comissão de Constituição e Justiça, que também aprovou o texto.
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10: Justiça.
7: Rodrigo Valadares, do PL de Sergipe, é autor de projeto que proíbe a concessão de indulto, graça, anistia e perdão judicial para condenados por crimes praticados contra crianças. A proposta também impede o reconhecimento do perdão do ofendido nesses casos.
4: O projeto de Rodrigo Valadares altera o Código Penal e o Estatuto da Criança e do Adolescente para impedir que os agressores tenham as penas perdoadas. O autor argumenta que o sofrimento do acusado não pode anular a punição pela morte de um filho.
10: Consumidor.
7: Câmara analisa a proibição de ligações telefônicas feitas por robôs. A repórter Júlia Lopes nos traz as medidas propostas.
11: Em 2025, o Brasil registrou mais de 10 bilhões de ligações telefônicas feitas por robôs por mês, segundo a Agência Nacional de Telecomunicações, a Anatel. Para reduzir o incômodo dessas chamadas à população, a Comissão de Defesa do Consumidor da Câmara dos Deputados aprovou um projeto que proíbe a realização de ligações automáticas em massa, conhecidas como robocalls. A proposta trata das chamadas feitas de forma repetitiva e sem a participação de um atendente humano, geralmente usadas para vender produtos, cobrar dívidas ou realizar pesquisas. Para o relator do projeto, deputado Áureo Ribeiro, do Solidariedade do Rio de Janeiro, embora a legislação já permita que o consumidor adote medidas como cadastrar o número em listas de bloqueio ou no serviço Não Perturbe, essas ferramentas ainda não são suficientes para impedir as ligações automatizadas.
12: De fato, mesmo com a existência de cadastros destinados a bloquear ligações de telemarketing, como Não Perturbe, e estas listas mantidas por PROCONs estaduais, os abusos continuam muito presentes na vida de todos nós. Isso porque, apesar de sua utilidade e crescente adesão popular, esses cadastros enfrentam limitações estruturais, tais como a iniciativa do próprio consumidor para inscrição.
11: Segundo o projeto, as empresas que desrespeitarem a regra estarão sujeitas a multas que variam de R$ 5.000 a R$ 50.000 reais por ligação ou mensagem indevida. Em casos de reincidência, poderão ter o serviço de telemarketing suspenso e até perder a autorização para atuar no setor de telecomunicações. O texto também obriga empresas e operadoras a adotarem tecnologias que garantem a identificação real de quem faz a chamada como forma de evitar fraudes. Apesar disso, a proposta prevê exceções para o uso de chamadas e mensagens automáticas. Elas serão permitidas em casos de utilidade pública, como avisos de órgãos públicos ou de empresas de serviços essenciais com informações urgentes, quando houver atendimento humano imediato, sem reprodução prévia de mensagens gravadas e em situações de obrigação legal. O projeto que proíbe ligações telefônicas automáticas feitas em massa será analisado agora pela Comissão de Constituição e Justiça. Da Rádio Câmara de Brasília, Júlia Lopes.
10: Segurança Pública.
4: Zuco, do PL do Rio Grande do Sul, propõe que a indenização paga a quem entrega armas de fogo tenha como parâmetro principal o preço médio de mercado, definido em regulamento. Ele também defende que a nota fiscal e o estado de conservação da arma sejam considerados no cálculo.
7: Relator da proposta na Comissão de Segurança Pública, Zuco substituiu a definição do valor em lei por diretrizes para que o Executivo regulamente os critérios de indenização. O objetivo, segundo ele, é evitar questionamentos sobre a constitucionalidade da medida.
10: Economia.
4: Comissão Especial da Câmara está analisando a atualização do teto para a declaração de microempreendedor individual.
7: A repórter Noelle Nobre tem mais informações sobre o colegiado.
13: A Comissão Especial, que vai analisar o projeto que aumenta o limite de faturamento do MEI, o microempreendedor individual, já foi instalada na Câmara. A deputada Anne Ortiz, do PP do Rio Grande do Sul, foi eleita presidente do colegiado e o deputado Jorge Goetting, do Republicanos de Santa Catarina, será o relator. O projeto já foi aprovado pelo Senado e eleva para R$ 130 mil reais a receita bruta anual permitida para enquadramento como MEI. Atualmente, o limite é de R$ 81 mil reais. A proposta também autoriza a contratação de até 2 empregados, o dobro do permitido hoje. Anne Ortiz destacou que o teto atual está defasado há cerca de 10 anos, o que empurra muitos empreendedores para a informalidade.
14: Nós estamos tratando de um assunto que não é só urgente para os micro e pequenos empreendedores, empreendedores individuais, para todos aqueles que empreendem no nosso país, geram emprego, renda e fazem a economia girar, que estão aí há uma década trabalhando dentro de uma faixa, dentro de um teto desatualizado.
13: O relator Jorge Goetting ressaltou a importância do setor e disse que o relatório buscará consenso com a área econômica do governo e com frentes produtivas.
15: Nós temos que impulsionar os negócios, dar condições do MEI crescer, como você falava antes, Anne, criar uma rampa para que o MEI daqui um pouco possa ser micro, para que o micro possa ser uma pequena empresa, para que a pequena empresa queira ir para o lucro presumido ou para o lucro real, para ela crescer.
13: Além de Anne Ortiz e Jorge Goetting, a comissão será dirigida pelos deputados Adriana Ventura, do Novo de São Paulo, Helder Salomão, do PT do Espírito Santo, e Bia Kicis, do PL do Distrito Federal, eleitos como vice-presidentes. Da Rádio Câmara de Brasília, Noelle Nobre.
10: Agricultura.
4: Márcio Neiser, do Solidariedade do Maranhão, apresentou o projeto que cria o Sistema Nacional de Monitoramento da Pesca Artesanal. A proposta prevê adesão voluntária a um sistema de geolocalização e botão de emergência para embarcações de pequeno porte.
7: Segundo Márcio Neiser, o projeto autoriza o governo a conceder subsídio para aquisição e instalação dos equipamentos. Ele acredita que o novo sistema poderá contribuir para a segurança da atividade e para o planejamento de políticas públicas voltadas à pesca artesanal.
4: Termina agora o Jornal Câmara dos Deputados, produzido pela Rádio Câmara, com trabalhos técnicos de Ribamar Guimarães e apresentação de Val Monteiro e Márcio Aquilissardi. Uma boa noite para você.
7: A Voz do Brasil volta amanhã. Boa noite.
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0: daqui a pouquinho. Noite da Onda.
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0: Onda Livre, boa noite. A partir de agora tem eu, Thiago Marquezine.
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0: É, Noite da Onda que está no ar pra você em 105,3. Vamos juntos até a meia-noite com muito mais sucessos no seu rádio, com a melhor programação em 105,3. Você, claro, faz essa Noite da Onda ficar muito mais gostosa se estiver em companhia junto comigo por aqui na melhor programação, tá bom? Então fica comigo, essa Noite da Onda só tá começando com as melhores músicas.
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0: fechando nossa primeira sequência. Bora para um rápido intervalo. Volto já, rapidinho.
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0: Tá com tudo, já estamos de volta e bora seguir por aqui. Solta aí, produção, essa é boa demais.

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0: Fechando mais uma sequência, aquele intervalo rapidinho, já já tem muito mais aqui na sua Noite da Onda. 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
0: Onda Livre, boa noite. Por aqui segue Thiago Marquezine, vamos juntos até a meia-noite.
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0: Abrindo mais uma hora com as melhores músicas pra você, essa é a sua Noite da Onda. Lembrando que a partir das 11 horas tem Onda Romântica. Bora que tem mais.

0: Onda Livre, boa noite, 10h27.
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0: fechar mais uma sequência esperta, aquele rápido break. Você não tira o ouvido do rádio, não sai daí não.
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2: Livre, boa noite. Tá na onda, tá com tudo. Já estamos de volta, ó. Já tá seguindo Onda Livre no Instagram? Arroba Onda Livre FM. Nós estamos no Insta, hein? Deixa o seu seguir por lá e o seu like no fanpage facebook.com/Onda Livre FM. Combinado? Bora com mais sucessos.

0: fechando a noite da onda e logo após o intervalo tem o quê? Onda Romântica pra você.
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0: Onda Livre, boa noite. Por aqui segue Thiago Marquezine, vamos juntos até a meia-noite.
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0: Onda Romântica.
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0: Abrindo mais uma edição do nosso Onda Romântica por aqui. Bora falar de amor, bora mexer com o seu coração nessa noite gostosa que só tá começando.
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0: Fechando nossa primeira sequência com esse grande sucesso, o Onda Romântica volta já.
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Volta com mais músicas do Onda Romântica, seguindo em frente até a meia-noite. Tem mais músicas pra você.

0: Saideira, deixa a Onda Romântica. Um beijo carinhoso pra você. Até amanhã.
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0: Livre, 2h54. Bom dia!
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2: O Brasil se consolidou como o segundo país do continente americano mais pesquisado por viajantes internacionais para o turismo, ficando atrás apenas dos Estados Unidos. O dado faz parte de um estudo global desenvolvido em parceria com a ONU Turismo, que aponta o crescimento do interesse de turistas de longa distância, principalmente vindos dos Estados Unidos, do Canadá e de países asiáticos, como o Japão. Apesar da alta procura no ambiente digital, o país ocupa a quarta colocação no ranking de reservas confirmadas nas Américas, atrás, além dos Estados Unidos, também do Canadá e do México. Ainda assim, as reservas efetivadas para o Brasil cresceram 6% no último ano, impulsionando a movimentação da economia nacional. Para os especialistas do setor de turismo, o grande desafio atual do Brasil é converter as pesquisas de viagens em desembarques efetivos nos aeroportos do país. Na Rádio 2, Milena Abreu.
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0: 여러분.
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0: Onda Livre, 3:21. Bom dia.
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2: A cotação do boi gordo voltou a subir nos últimos dias. No começo de julho, a arroba foi vendida a R$324 no indicador CPEA Esalq. Agora há picos acima dos R$340. A demanda é maior que a oferta, com escalas de abate menores. Em alguns casos, a programação da indústria atende 4 dias, no máximo 7. Resta saber como ficará o mercado da carne de boi nos próximos dias, quando deve ser atingida a cota máxima de exportações para a China. Da Rádio 2, Humberto Ferretti.
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0: aqui.
1: Onda Livre, bom dia, 3:56.
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3: O brasileiro está vivendo mais tempo, mas passa em média 12 anos e meio da vida enfrentando algum problema de saúde ou limitação física. É o que aponta o estudo publicado na revista científica The Lancet, que analisou dados de 204 países e territórios entre 1990 e 2023. A constatação em relação ao Brasil é que o tempo médio vivido com doenças cresceu 20% nas últimas três décadas, o que coloca o país na 16ª posição do ranking mundial de nações com o maior tempo acumulado de problemas de saúde ao longo da vida. Na liderança aparecem os Estados Unidos, onde o tempo médio em que a pessoa vive com doenças é de 14 anos. Austrália, Canadá, Nova Zelândia e Holanda aparecem na sequência. Sobre o Brasil, os especialistas explicam que o ganho de longevidade na população brasileira ao longo dos últimos anos não veio acompanhada da mesma qualidade de vida. Problemas de saúde como diabetes, obesidade, dores nas costas, ansiedade e perda auditiva estão entre as causas que mais comprometem o bem-estar durante o envelhecimento. O levantamento destaca ainda que as mulheres vivem mais tempo que os homens, mas também passam um período maior convivendo com doenças crônicas. Da Rádio 2, Milena Abreu.
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0: 4h20 no Onda Sertaneja. Bom dia, sou!
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2: O preço dos pescados caiu em junho no atacado. É o que mostra balanço da CEAGESP, a Central de Abastecimento de São Paulo, que trabalha com a compra e a venda de mercadorias de todo o país. Na média, o recuo foi de 2%. O frio incentivou a migração de algumas espécies, favoreceu a pesca e fez a oferta crescer. Destaque para a tainha, com redução de 37%, e a anchova, que ficou 14% mais barata. Da Rádio 2, Humberto Ferretti.
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0: Livre, 4h54, Creminho. Um ótimo dia pra você.
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2: As tarifas impostas pelos Estados Unidos a produtos brasileiros levaram a Apex Brasil a anunciar um conjunto de ações para apoiar empresas brasileiras atingidas pela taxação. Segundo o presidente da Apex Brasil, Laudemir Miller, além de acompanhar as negociações para ampliar as isenções, a estratégia inclui ampliar a presença dos produtos brasileiros em outros mercados, ganhando diversificação.
3: Nós vamos ampliar o nosso trabalho para aumentar a participação brasileira dos setores que foram isentos, especialmente esses 85 produtos que entraram na lista de exceção. Nós vamos trabalhar e vamos anunciar um plano de diversificação de mercados. Nós reservamos aqui já 130 milhões de reais, que nós vamos trabalhar junto com as nossas 57 entidades e vamos ter uma estratégia de diversificação específica que a gente vai anunciar já nos primeiros dias de agosto.
2: A estratégia de diversificação não parte do zero. De acordo com a Apex Brasil, muitas empresas já começaram a expandir sua presença em outros mercados, antes mesmo da entrada em vigor das novas tarifas americanas.
3: 72% das 2.400 empresas que exportam para os Estados Unidos e que são apoiadas pela Apex Brasil já diversificaram o mercado de junho de 2025 para maio de 2026. Então, uma empresa que exportava só para os Estados Unidos passou a exportar para um outro mercado. Isso mostra que a diversificação ela já está em andamento.
2: O esforço de diversificação conta com uma nova ferramenta, o painel de medidas tarifárias dos Estados Unidos, que já está disponível gratuitamente no portal da Apex Brasil. Ele pode ser consultado por empresas interessadas em avaliar riscos, identificar oportunidades e buscar novos mercados para seus produtos. Produção e reportagem, Agência Rádio Web.
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0: daqui a pouquinho, Memória Sertaneja.
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2: Onda Livre, meus compadres. Bom dia pra você, meu companheiro. Estamos chegando no batidão. Mais uma edição do Memória Sertaneja. Rapaz, o tanto que é bom estar aqui com vocês, né? Madrugada bruta demais da conta. Você já tá preparando pra mais um dia de labuta? Graças a Deus, né, meu compadre velho? Porteira que ela vai abrindo. O nosso Memória Sertaneja tem sempre uma ofertagem dos amigos do Jardim São Pedro Supermercados. Vai estar feliz demais de poder já começar trazendo essa cantiga linda pra vocês, rapaz. Isso aqui é do tempo que seu Madruga devia só aluguelzinho lá no Chave, ó. Apreciei! Bom dia pra você!
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1: Onda Livre, agora 5 horas e 12 minutos. Um ótimo dia pra você.

0: Livre, 5 horas 26 minutos. Bora acordar aí, campeão!
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0: Livre, 5:31. Um ótimo dia pra você, Capiozinho do Mato.
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2: Já está em vigor a lei que permite a venda, compra e posse de spray de pimenta por mulheres. O objetivo é proteger a integridade física, psicológica e sexual das mulheres. Antes, esse dispositivo era restrito ao exército. Pode usar o spray em mulheres acima de 18 anos e sem condenação por crime cometido com violência ou grave ameaça. Especialistas destacam que mesmo que o spray de pimenta interrompa um episódio de agressão, a denúncia é muito importante. Quem explica é a pedagoga da Coordenadoria da Mulher em Situação de Violência Doméstica do Tribunal de Justiça do Pará, Iane Freitas.
3: Muitas mulheres ainda têm medo de denunciar. Isso é um problema. Dados mostram que 83% das mulheres que foram mortas de feminicídio não tinham denunciado. Daí a importância de fazer a denúncia, de fazer o registro de ocorrência, solicitar a medida protetiva. Nós temos vários serviços também, como a Patrulha Maria da Penha, que quando uma mulher informa que ela, mesmo com medida protetiva, ela se sente insegura, ela pode solicitar que ela seja incluída na Patrulha Maria da Penha. Esses serviços, eles precisam ser divulgados. A sociedade precisa acreditar nesses serviços.
2: A lei também cria o Programa Nacional de Capacitação em Defesa Pessoal e Uso de Instrumentos de Menor Potencial Ofensivo para Mulheres, que será implementado de forma progressiva. E não esqueça, os casos de violência contra a mulher podem e devem ser denunciados em uma delegacia ou de forma anônima pelo Disque 100. Agência Rádio Web, produção e reportagem, Igor Pereira.
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0: Sabe, 5 horas e 48 minutos. Um ótimo dia pra todo mundo. Chincharaço no 105,3.
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0: Onda Livre 5:51, meu patrão, dia pra você.
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2: A Associação Brasileira de Municípios lançou um guia prático para orientar prefeituras de todo o país na prevenção e no combate aos impactos do fenômeno El Niño, que deve atingir alta intensidade nos próximos meses. A publicação, disponível gratuitamente no portal da entidade, reúne diretrizes para prefeitos e equipes técnicas enfrentarem o agravamento de eventos climáticos extremos previstos para o fim deste ano e início de 2027. O documento aponta orientações específicas para cada região brasileira, considerando que os efeitos variam em todo o território nacional. Enquanto o norte e o nordeste devem se preparar para secas prolongadas e queda no nível dos rios, o sul enfrenta o risco de temporais persistentes, enchentes e deslizamentos de terra. Já nas regiões sudeste e centro-oeste, os principais alertas envolvem períodos de calor intenso, baixa umidade do ar e aumento expressivo no risco de queimadas. O manual também orienta o mapeamento imediato das áreas de risco, a definição de abrigos temporários e a atualização dos planos de contingência em áreas como saúde, infraestrutura e assistência social. Essa mobilização antecipada das equipes municipais é para garantir a manutenção dos serviços essenciais e agilizar o acolhimento de famílias em caso de emergências climáticas. Da Rádio 2, Milena Abreu.
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0: Onda Livre 6 e 7, Capial, dia pra você, menino.
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0: Porto Sorte, agora 6h14, bom dia!
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3: Cada vez que me lembro do amigo Chico Mineiro, das viagens que eu fazia, ele era meu companheiro. Sinto uma tristeza, uma vontade de chorar, lembrando daqueles tempos que não mais vão de voltar. Apesar de eu ser patrão, eu tinha no coração o amigo Chico Mineiro, caboclo bom, decidido, na viola dolorido, e era peão dos boiadeiros. 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
2: Projeções apresentadas pelo Ministério do Meio Ambiente e Mudança do Clima apontam que o fenômeno El Niño deve se intensificar nos próximos meses, com previsão de temperaturas acima da média em grande parte do país e alterações no regime de chuvas. Além dos impactos ambientais, essas mudanças também influenciam o comportamento do consumidor e exigem que pequenos negócios adaptem as suas estratégias de venda. Quem detalha esse comportamento é a gerente adjunta da Unidade de Relacionamento com o cliente do Sebrae Nacional, Milva Capanema.
3: Você pode pensar que não, mas o clima influencia muito mais o consumo do que as pessoas imaginam. Uma onda de calor, por exemplo, aumenta a procura por bebidas, sorvetes, roupas leves e equipamentos de climatização. Já o frio impulsiona produtos como cafés, caldos, roupas de inverno e aquecedores. Em períodos de chuva intensa, muitas pessoas deixam de sair de casa, o que reduz o movimento no comércio físico, mas pode aumentar a demanda por delivery e compras online.
2: Para reduzir impactos e aproveitar oportunidades, os especialistas orientam que o clima também passe a fazer parte do planejamento dos pequenos negócios. Quem explica como essa estratégia pode ajudar o empreendedor é a gerente adjunta da Unidade de Relacionamento com o Cliente do Sebrae Nacional, Milva Capanema.
3: O primeiro passo é incorporar o clima ao seu planejamento. Acompanhar as previsões de curto e médio prazo ajuda o empreendedor a antecipar decisões sobre compras, promoções e comunicação com seus clientes. Também é importante ter flexibilidade. Em vez de trabalhar com estoques muito elevados de produtos sazonais, vale fazer reposições mais frequentes e ajustar rapidamente a oferta conforme o comportamento do consumidor e do tempo, é claro.
2: Em um mercado cada vez mais dinâmico, transformar informação em planejamento pode ser um diferencial para que pequenos negócios estejam preparados para aproveitar oportunidades e reduzir impactos nas vendas. Grupo Rádio Web, 25 anos. Áudio que amplifica conexões. Produção e reportagem, Virgínia Alves.
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0: Livre, agora 6h31. Um ótimo dia pra você, Porco Sorto do Mato.
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2: Os relógios inteligentes ganharam novos recursos para ajudar no acompanhamento da saúde e incentivar hábitos mais saudáveis. Eles já conseguem acompanhar informações como sono, frequência cardíaca e atividade física. Agora, a diferença é que a inteligência artificial reúne esses dados, identifica padrões e ajuda a interpretar o que eles significam. É o que explica Rafael Araújo, gerente sênior de tablets, wearables e notebooks da Samsung Brasil.
3: Imagina, ao invés de você olhar para vários números separados, você recebe orientações e sugestões personalizadas que ajudam a entender melhor a própria rotina e adotar hábitos ainda mais saudáveis. Um bom exemplo de recurso com inteligência artificial dos Galaxy Watch da Samsung é o treinador de corrida. É este recurso que usa a IA para avaliar o seu condicionamento físico. E aí ele vai montar um plano de treinamento personalizado, tanto para quem está começando ou para quem já quer evoluir na corrida.
2: Os novos dispositivos anunciados no Galaxy Unpacked também trazem outros recursos de IA voltados ao acompanhamento da saúde.
3: O Galaxy Watch 9 e o Galaxy Watch Ultra 2, eles contam com recursos de saúde e bem-estar, com monitoramento de sinais vitais, a pontuação de saúde do coração, a carga de cardio diária, índice de condicionamento físico e monitoramento da apneia do sono, por exemplo. E a proposta aqui é justamente usar a inteligência artificial para interpretar as informações coletadas pelo relógio e transformar em recomendações que façam sentido para cada pessoa e de acordo com a rotina e com os objetivos de cada um.
2: De acordo com a marca, o Galaxy

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8: Nas dicas para evitar acidentes de trânsito, o celular deve ficar fora de alcance. O celular é uma companhia e tanto, mas ao dirigir ele só serve para desviar a atenção e causar acidentes. Chamadas de voz, rede social ou jogos são alguns dos artifícios de distração que o motorista insiste em fazer uso. As dicas para evitar um acidente de trânsito são claras. Celular e direção definitivamente não combinam, nem com o sinal fechado. E ainda dói no bolso e na CNH. A infração é gravíssima e gera 7 pontos na sua carteira.
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0: pouco, findando as labutas aqui do Memória Sertaneja, o Caminheiro, rapaz, tudo preparado pro Onda Sertaneja, hein? Depois do intervalo, que é pequenininho que nem boca de purga, uai.
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8: 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Onda Livre, compadre, bora lá então, 7h04, cheguemos firme, bruto velho. Mais uma edição do nosso Onda Sertaneja, já quinta-feira, 30 do mês do julho, caboclo de agora, estaremos proseando com vocês até as 9 da manhã, para a moda de trazer muita cantiga bruta, né? 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Vamos falar de vaga de emprego também e muito mais, muita informação, vamos falar de futebol. É o seguinte, porteira ela vai abrir para nós já começar muito bem. Tem Bruno e o Marronho.

0: Valeu, meu compadre. 7:17. Bom dia, Bruto. Te amar é o meu talento, creminho. Mas que chameguismo aqui no nosso Onda Sertaneja pra vocês. 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Moiando as palavras, o tempo do mosquito esfregar o zoinho, já tá voltando.
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10: Onda Livre, compadre. 7:22. A Maria Helena participando com a gente no SECAP. Obrigado aí pelo carinho também. Ó, quero trazer pra vocês aqui vaga de emprego como vendedor ou vendedora externo, né? Contratando-se aí pra cidade de Piracicaba com salário fixo, mais comissão, vale refeição, plano de saúde e odontológico também. E você carece de ter o seu veículo próprio, tá bom? Então pode encaminhar o seu currículo para vagas1053@gmail.com. Boa sorte aí pra você e boa labuta!

0: Hora 36 minutos, e a bala alojada por aqui, no Onda Sertaneja, Bruto do Bruto, com os nossos amigos do Jardim São Pedro Mercados com nós por aqui. 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Agora nós vamos moer as palavras rapidamente, já que eu volto com mais dica pra você e com mais cantiga também, hein? Próximo bloco tem aí meu irmão Zé Rico e muito mais pra moda você apreciar.
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0: Calibre Compadre, faltando 5 para as 8, Bruno Velho. Bom dia pra você, a Bia Frasso, aqui na onda, rapaz. Brutalidade máxima, né, companheiro? Fechando aqui só a primeira hora do nosso programa, Grosso que nem pescoço de baleia, né, compadre? 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Sempre muitas novidades, profissionalismo e ótimo preço é na CLP. 7:56, nós vamos amanhã as palavras. Depois do intervalo, a gente vai abrir mais uma hora aqui do nosso Onda Sertaneja. Com muita moda boa pra você. Só fica aí, grudado que nem dedo de pato, hein, compadre? 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
0: Onda Livre Cavalcada, 7:59, bom dia.
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0: Estamos de volta.
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0: 8h14. Krebe, o Cauã, mil adjetivo, rapaz. Aqui no programa perdido que nem minhoca e macarronada, né, compadre velho? As mil moda pra moda você apreciar junto com a gente aqui no 105,3, né? Muito bem, companheiro velho. 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Deixa eu mandar um bom dia muito especial aqui, o pessoal que tá curtindo a nossa programagem. O Michelzinho Góes, obrigado aí também, Bruto Velho, bom dia pra você, né? Quem mais aqui, ó? O André e a Patrícia, obrigado pelo carinho também.
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6: Onda Livre 8:19, bom dia, Creminho.
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0: da Livre Cavocada, 8 horas 33 minutos. Maiara Cavaraís, aqui na onda, Capialzinho do Mato. Olha lá, meu amigo Paulo participando por aqui, mandando aí um bom dia pra Clarice, que é a avó dele, fazendo aniversário hoje, né? O Nixon, o César, o Rogério e o meu amigo Paulo, todo mundo participando por aqui. Parabéns aí a Clarice. Já registremos por aqui a sua participação, né? Que mais aqui, que mais aqui? É, a Patrícia Fernandes no Rio Claro, no Parque Universitário lá curtindo, também abraçar aqui meus amigos do Arroz e Feijão Rei do Prato por lá também, agradecido aí pelo carinho sempre, meu amigo Paulo, toda a famiagem, toda a equipe lá também, né? Que mais aqui? A Eliana participando com a gente, também a Celeste, agradecido aí demais. É o batidão do nosso Onda Sertaneja, hein? 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Um abraço, meu amigo Risadinha também, meu amigo Jonas, Risadinha tá curtindo, obrigado aí, viu, Bruto? Abraço pra você e toda a família aí, obrigado pelo carinho sempre com nós. Que mais aqui também? Meu amigo Felipe, o Guilherme, os amigos lá do Wordburg, preparando mais um dia de labuta e apreciando a onda aqui já sempre, né? Filipão, um abraço pra você aí, pro Guilherme e toda a família de Wordburg, obrigado pelo carinho. Vai estar 25 pras 9, nós, mó é as palavras por aqui.
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0: Onda Livre, compadre, 8:39. Bom dia, Bruto do Bruto. 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

0: 7 minutos, findando as labutas por aqui. Deixa eu falar um abração especial aqui, o meu amigo Robson, no São Carlos também, da Redenção São Carlos. Obrigado aí, compadre Bey. Obrigado aí pelo carinho. Toda a região que curte a onda aqui, nós fica agradecendo demais a conta, né? Muito bem, tá chegando a festança, festa da manhã no 105,3. O compadre Guina Santos já tá chegando com muita informação, muita cantiga, muita moda boa e a sua participação também. Fiquei com Deus, volto logo mais à tarde, 5 da tarde, tem o nosso Rancho da Onda. Se Deus, nosso Senhor Jesus Cristo, se abençoar e permitir também. Obrigado, Jardim São Pedro Marcados. Até mais tarde, turma!
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14: Onda Livre, bom dia, seja muito bem-vindo aqui. Mais uma edição da Festa da Manhã está no ar pra você. Boa quinta-feira, 30 de julho de 2026. Simbora por aqui, sempre com a melhor programação, muito mais prêmios e você participando aqui, mandando seu alusão, seu beijo pra quem você quiser. Daqui a pouquinho tem aniversariantes do dia, tem papo de novelas, previsões astrais e muitos prêmios. Tá a fim de ganhar? Hã? 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Também pelo Insta da Onda, pode ser pelo aplicativo da Onda. Baixe o aplicativo da Onda no seu celular, é de graça, não paga nada não. E leve a programação juntinho com você, onde você for. E também siga a Onda Livre no Instagram, arroba Onda Livre FM. Manda aí seu beijão pra quem você quiser nesta quinta-feira. Quinta-feira com muitos TBTs. Durante toda a programação da Onda, a gente mata a saudade por aqui. Bora começar com a nossa mensagem do dia.
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14: Mensagem de hoje: leve isso para a sua vida. Cada um de nós carrega uma história que vai além do que os olhos podem enxergar. Somos mais do que sorrisos em fotos ou momentos compartilhados nas redes. Somos feitos de desafios superados, cicatrizes invisíveis e sonhos que nem sempre cabem em palavras. Por isso, não se compare. A comparação distorce a realidade e rouba sua paz. O que torna alguém especial não é o que se vê por fora, mas a essência que transborda por dentro. A verdadeira beleza está na autenticidade, na coragem
0: de ser quem você é, sem precisar se encaixar em padrões que não refletem a sua verdade. Pense nisso, leve isso para sua vida. Boa quinta-feira e vamos nessa. Em mais uma edição da Festa da Manhã. Festa, bom dia! 9:03. Ótima quinta-feira.

Mundo Livre, bom dia! 9:16, Eduardo Costa, imagina eu, hein? Gustavo Lima, Desejo Imortal, Pixote no meio do processo, música nova do Pixote, hein, gente? Lançamento hoje aqui na programação, nesta quinta-feira, mais uma pra você pedir na programação da Onda. E já vamos começando aqui com as primeiras previsões astrais. É, hoje quinta-feira com muitos TBTs aqui pra gente recordar e matar saudade na programação. Bom dia, Ariano, bom dia, Ariana, pra você. Um amigo mais experiente dará o conselho certo. Ouça com atenção, hein? O dia favorecerá as atividades de grupo, determine prazos e divisão de tarefas com a equipe. Decisões tomadas agora darão longo fôlego em Saturno em seu signo. No amor, o clima seguirá quente, com generosidade e planos em comum, hein? Bom dia, Touro! Assuma uma responsabilidade maior no trabalho. A maturidade que você vem mostrando será valorizada. Uma virada na carreira ganhará um prazo realista. Determine etapas e comece pela primeira, tá? Valerá reunir a família, receber gente querida ou transformar um espaço da casa e ganhar mais conforto. Andamento positivo em uma negociação. Gêmeos, bom dia para você. Documentos, matrículas e assuntos jurídicos andarão bem. Aproveite para resolver o que exigirá carimbo e paciência. Ou melhor, carinho, né? O início de um curso, publicações, aula ou uma apresentação abrirão portas e atrairão contatos valiosos para você. Alguém com mais horas de estrada indicará o caminho certinho para você. Onde há câncer, renegocie o investimento, tá? Dívida ou contrato insatisfatório, o dia trará melhores condições e acordos vantajosos. Uma pendência poderá se resolver de vez e tirar um peso das costas. Seus talentos continuarão valendo dinheiro. Sustente seu preço com segurança e não aceite menos do que entrega. Conversa madura trará mais confiança no amor. Daqui a pouquinho mais previsões astrais para você aqui na programação da Festa da Manhã. Agora 9:18. Bom dia para você. Que tal a gente fazer essa viagem no tempo e recordar esse sucesso aqui do Roupa Nova? Bom dia!

Roda Livre, bom dia pra você, 9:31, Bruno Marrone, hein? Meu disfarce, aqui na programação da Festa da Manhã, pra você, coisa boa demais saber que você tá aqui, ó, na sintonia, juntinho com a gente. Bom dia aqui pra Vanessa na sintonia, chegando junto com a gente. Ótima quinta-feira pra você também, obrigado aí pelo carinho, tamo junto, né? Ó, daqui a pouquinho tem aniversariantes do dia, hein? Já todos os aniversariantes, vai mandando o nome aqui de quem você conhece, que tá fazendo aniversário, você mesmo, tá na sintonia, completando mais um aninho de vida. Bora participar, 19-99649-4351. Fique à vontade, já vamos para os primeiros sorteios também desta quinta-feira. Amanhã é sexta, amanhã tem sorteio do Pix da Onda no valor de R$150. Boa sorte para todo mundo, né? Muito mais prêmios aqui na programação da Onda. Leonino, Leonina, bom dia para você. A quinta-feira vai favorecer os relacionamentos, tá? Aproveite para firmar uma parceria, formalizar uma associação, uma relação pessoal e investir em um futuro com mais segurança. Escolhas serão sábias e exigentes nesta fase. Dê uma virada na sorte, se reinvente e comece um ciclo brilhante na sua vida. Cuide da reputação, amizades no radar. Virgem, bom dia para você. Pequenas mudanças no seu processo produtivo vai economizar horas por dia, tá? Valerá marcar uma consulta médica, organizar a agenda com tempo para o autocuidado e ajustar a alimentação sem radicalismo. Investir no seu bem-estar será fundamental nesta fase. Libra, bom dia! Uma conversa franca vai iluminar rumos e trará segurança na vida dois. Se estiver só, alguém de valor poderá chegar para ficar em sua vida. Um projeto criativo pedirá disciplina para se concretizar sua diplomacia e vai colocar todo mundo na mesma página. Exerça seus talentos e autoridade com tranquilidade, tá bom? Escorpião, bom dia. Decisões sobre a casa ganharão pés no chão. Uma reforma, mudança ou documentação de um imóvel poderá avançar com boas condições. Conversa madura com um parente vai resolver uma pendência importante e vai harmonizar a vida familiar. Na carreira, a visibilidade continuará crescendo. Daqui a pouquinho, mais previsões astrais para você aqui na Festa da Manhã. 9:33, Kaique, coração não é de aço.

0: Livre, bom dia, 9h42, Sorriso Maroto e Raça Negra aqui na programação da Festa da Manhã, fechando só a primeira sequência, hein? Vai ter muito mais pra você, já já, fique ligado, continue participando, chama no WhatsApp, 19996494351, WhatsApp da Onda pra você participar, manda aí seu beijão, manda aí o nome da pessoa que você conhece, tá fazendo aniversário hoje também, daqui a pouquinho tem aniversariantes do dia, tudo isso e muito mais, simbora por aqui, já já tem prêmios pra você também.
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0: Vamos falar do Campeonato Brasileiro, goleada em Salvador, né? O Palmeiras venceu Vitória por 4-0 na noite de ontem no Barradão, em jogo válido pela 21ª rodada do Campeonato Brasileiro. Com 2 a mais, o líder do Brasileirão, né? Aproveitou o momento de desatenção dos baianos, que reclamaram bastante da arbitragem, para transformar o triunfo em goleada. Bom, com o resultado aí, o Palmeiras se beneficiou do empate do Flamengo com o Internacional em Porto Alegre e aumentou a vantagem na liderança do Campeonato Brasileiro. O clube paulista chegou a 47 pontos, 8, né, à frente para o vice-líder, que tem um jogo a menos. O Vitória, por sua vez, ocupa a 13ª posição com 26 pontos.
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Livre, bom dia pra você, 9:47. Boa quinta-feira pra você. Já de volta aqui, vamos nessa agora, as últimas previsões astrais. Daqui a pouquinho, quero trazer também aqui o seu alusão, seu beijo, a sua participação, né? Vamos nessa então, Sagitariano, Sagitariana, bom dia. Leia as letras miúdas antes de assinar, né? O dia vai favorecer aí contratos, acordos e negociações que exigem atenção aos detalhes. Uma conversa com o irmão, vizinho ou colega vai esclarecer um combinado antigo e devolverá a tranquilidade. Vença burocracias e acerte documentos. Aposte em uma viagem para renovar a relação íntima. Capricórnio, bom dia para você. Organize o orçamento com a disciplina que é a sua marca. Aproveite para cortar um gasto, montar uma reserva e precificar melhor o que você faz. Um financiamento ou uma liberação de crédito poderá sair com condições vantajosas. Alguém apostará no seu trabalho e trará recursos ou subsídios para um plano maior. Aquário, bom dia para você. Autoestima e clareza sobre o que você quer serão renovadas hoje. Tome aquela decisão pessoal que faltava. A pessoa amada ou sócio chegará com uma proposta generosa, ouça com atenção e responda com franqueza. Um acordo que poderá ser formalizado com segurança será duradouro. Oi, peixes, bom dia para você. Encerre com calma o que você precisa terminar. Uma pausa bem aproveitada renderá mais do que qualquer esforço extra. Dicas dos sonhos ou a intuição apontarão um próximo movimento no trabalho que continuará em expansão, com chances de captar clientes, assumir uma tarefa maior ou aprovar propostas. Cuide do corpo com regularidade e durma melhor. Ficando por aqui então as previsões astrais, de volta amanhã a partir das 9 horas da manhã. A gente segue com muito mais sucessos, faltando 11 para as 10. Bom dia para você, hein? Felipe Rodrigo, ignora, ótima quinta-feira.

Tinha 10:01, Péricles, Ana Castela, simplesmente acontece. Aqui na programação da Festa da Manhã. E atenção para essa dica especial aqui, ó. Tem vaga para vendedor ou vendedora externo. Atenção, contrata-se vendedor ou vendedora externo para a cidade de Piracicaba, hein? Salário fixo mais comissão, também vale refeição, plano de saúde e odontológico. É necessário ter veículo próprio, tá? Então, chegou aí sua grande oportunidade, né? Você que tá precisando aí de um trabalho, né? De você entrar no mercado de trabalho, mande seu e-mail, seu currículo, né? Para vagas1053@gmail.com. vagas1053@gmail.com. Tá aí uma grande oportunidade para você. Contrata-se vendedor ou vendedor externo para a cidade de Piracicaba. Não perca esta oportunidade. 10:02, Marcos Ibelucci na programação. Bom dia.

0: Onda Livre, bom dia pra você, 10 e 12. Max Oliver, meus braços aqui na programação da Festa da Manhã. Mandando aqui um bom dia especial. Oi, Gleice. Gleice, boa quinta-feira pra você também. Obrigado pelo carinho. Mandou aqui uma mensagem muito legal, muito bacana demais. Obrigado aí pelo carinho sempre. Tá desejando aqui um bom dia. Que cada minuto do nosso dia seja guiado e protegido por Deus. Boa quinta-feira, Aretuza, pra você também, tá? Beijo carinhoso aí pra toda a família. Boa quinta-feira pra você também. Deixa eu atender aqui mais um ouvinte participando, a Lolo também, né? Ela achou linda demais a mensagem do dia aqui na Festa da Manhã. Ela tem muitas gravadas, né? Tá pedindo pra Deus abençoar a todos, né? A todos nós também. Parabéns, Lolo. A Lolo tem 77 anos, né? É. Felicidade pra você, muita paz, muita saúde, felicidade, beijo, coração também, né? Obrigado aí pelo carinho todas as manhãs com a gente aqui na programação. Quem mais tá participando aqui é a Fabiana. Fabiana também tá dizendo aqui que ouve todos os dias a programação da Onda e ela gosta muito da mensagem do dia e pediu aqui a mensagem do dia e encaminhamos pra ela também. Obrigado, Fabiana, pela sua participação. A Lolo também pediu a nossa mensagem do dia, já encaminhamos para ela aqui no WhatsApp, né? Quem mais está por aqui? A Paty Fernandes, bom dia! Obrigado pelo carinho de sempre, tá todas as manhãs aqui juntinho com a gente também, forte abraço para você, para toda a sua família, beijo carinhoso, tamo junto todas as manhãs da programação da Onda, tá? E um bom dia pro Michel também, né? Quintou, né, Michel? É, véspera de sexta-feira, Michel Góes, na sintonia com a gente. Grande abraço pra você, obrigado aí pelo carinho, tamo junto sempre. Quem tá com a gente aqui também, desejando um bom dia maravilhoso, uma ótima festa da manhã, que Deus abençoe a todos, é a Ana Maria. Ana Maria, beijo carinhoso pra você aí, pra toda a família também, né? Obrigado pelo carinho que tem com a gente todas as manhãs. Tarsila também, na Paulista, beijo carinhoso aí pra toda a família também. Seja muito bem-vindo aqui sempre na programação da Onda. E tem o Augusto César também todas as manhãs participando com a gente e manda aqui as mensagens também pra gente nesse bate-papo pelo WhatsApp da Onda. Fique à vontade, daqui a pouquinho tem mais na programação da Festa da Manhã. 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
2: Onda Livre, bom dia, 10:17.
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2: 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Onda Livre, bom dia pra você, 10:18. 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

0: gente, hein? Aí, lançamento para você, novidade aqui na programação da Festa da Manhã para você nesta quinta-feira. E agora chegou o momento de mandar os parabéns, né? Parabéns, felicidades, muita paz, muita saúde, são os votos aqui, ó, de toda a turma da onda. Lulu tá completando hoje 77 anos, parabéns, felicidades, muitos anos de vida. Obrigado pelo carinho, tá com a gente aqui todas as manhãs, né? Esse é o presente nosso, você na sintonia sempre também, né? Obrigado, tamo junto, hein? Ana Paula também faz aniversário hoje no Parque São Mateus, Aparecida de Fátima em São Pedro, Ariane Souza no Jaraguá, a Bruna Ferreira no Campé, Bruno Moreira da Pauliceia, parabéns, felicidades. A Karina no Água Branca, no Parque Residencial Piracicaba. Carolina Fernanda, Cássia também do Jardim Ibirapuera, completando mais um ano de vida hoje. O Vale do Sol em festa. Cláudia Aparecida fazendo aniversário. Daiane, policial também na Pauliceia, parabéns, felicidades. Tem a Daniele, né, no Jupiá, completando mais um ano de vida. Diegão, Jardim Abaité também fazendo aniversário. Ercília Fernandes em São Pedro, parabéns. Felicidades, muita paz, muita saúde. Vila Sônia, a Érica Freitas faz aniversário. Teodoro de Souza Barros, quem faz aniversário hoje é a Fernanda Barbieri. Piracicamirim, Fernanda também faz aniversário, hein? Gabriele Bombo também, Água Branca. Giovanni Pereira do Tatuapé, completando mais um ano de vida. E a Gisele Cristina do Mariluz também faz aniversário hoje. Parabéns, felicidades, muita paz. São os votos aqui, ó, de toda a turma da onda. 10:33. Bom dia.
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também a todos os piracicabanos, né? Sabadão, aniversário da cidade de Piracicaba também. Tá aqui registrado um bom dia especial. Obrigado pela participação. Quem passa por aqui desejando uma manhã abençoada, uma quinta-feira abençoada. Deixa eu agradecer aqui a Yara. Yara, bom dia pra você, querida. Obrigado. Não esquece da gente de jeito nenhum, né? Todas as manhãs tá aqui também desejando uma manhã muito abençoada a todos os ouvintes também. Manda aqui um bom dia, deixa eu agradecer aqui. Bom dia, que Deus abençoe a todos. Gostaria de participar das promoções, então é só participar aí, né? Através do site, aplicativo Face ou Insta da Onda. É o Felipe, né? Ô Felipe Martins, grande abraço para você. Pelo site, aplicativo da Onda, você participa aí das promoções. Gostou muito da mensagem do dia também. Tá dizendo que o Quinzão, Quinze Piracicaba, tem que dar a volta por cima, voltar a ganhar, né? Abraço a todos os ouvintes. Vamos aí, ó. Mandar pensamento positivo, Quinzão aí precisa dar a volta por cima, sim, com certeza, né? Daqui a pouquinho eu quero mandar mais alô, né? Mais beijo aqui aos ouvintes participando. A gente segue 10:48. Bom dia.

0: Ainda bem.
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0: Livre, bom dia pra você, 11:03, tá na hora, tá com tudo, Simone Mendes, direitos iguais, aqui pra você também, Wesley Safadão, Rei Vaqueiro, Displicente, teve a turma do pagode, menos é mais, sem coração, meio-dia, tem na onda da saudade pra você com os clássicos do sertanejo, né? São as melhores de todos os tempos, claro, com a sua participação também, né? Fique à vontade para você participar aqui juntinho com a gente, né? Chama no WhatsApp, tá também aqui um para você participar. 19996494351.
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0: Agora trazer aqui o Papo de Novela, tudo que rola aí no seu no capítulo de hoje da novela Quem Ama Cuida, logo mais às 9 da noite, né? Ademir se incomoda ao ver jornalistas em frente à delegacia. Pilar acusa Carmita de inventar que seu anel é falso. Adriana e Mal comemoram a repercussão aí da acusação contra Ademir e Patrick tenta tranquilizar Dora. Pilar comenta com Yuri que acredita que alguém está enganando. Rosa alerta Tilde sobre interesse de Edivaldo na colega. Ingrid confessa a Pilar que iria substituir o protótipo pelo anel verdadeiro quando a mãe quitasse a compra. E Bruna descobre que Pedro é advogado da mulher que fez a denúncia contra Ademir. Tudo isso e muito mais, capítulo de hoje da novela Quem Ama, Cuida. 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
0: Onda Livre, bom dia, 11:07.
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8: Onda Livre, bom dia pra você. 11:09 agora, boa quinta-feira. Bom dia, bom dia pra você. Tá com a cara de sexta-feira hoje, não sei porquê, né? Meu Deus do céu, o tempo tá passando rapidamente, meu pai. Ó, mandar um grande abraço aqui ao João Carlos, né? Que fez aniversário no último domingo, né? Grande abraço pra você, parabéns, felicidades aí, obrigado pelo carinho, estamos sempre juntos aqui na programação, viu, João Carlos? Tá anotado aqui o seu pedido, tá? Grande abraço pra você. É, quem mais? O Edu, a Mara também, bom dia. Ótima quinta-feira, chegando junto com a gente aqui na programação. Pessoal também tá sempre ligado aqui, né? Pessoal lá do Laboratório de Prótese, né? Ana Paula, Romeu, também a Wanda. Nosso muito obrigado, todo o pessoal na sintonia com a gente. Boa quinta-feira. Pediram aqui a mensagem do dia, já estamos enviando aí para você, tá? Obrigado aí pela participação, tamo junto. Valéria também tá aqui. Bom, falei do João Carlos que fez aniversário no último domingo. Ó, quem tá fazendo aniversário hoje também é a Gisele Fernanda, do Nossa Senhora de Fátima. Parabéns, felicidades, muita paz, muita saúde. Festa.

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0: Livre, bom dia pra você, 11:26 agora. Sammy Rico, Zezé de Camargo, Estrada da Vida aqui na programação, hein? Bom, vamos atualizar aqui a previsão do tempo e a temperatura.
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0: Começa então em quinta-feira de sol durante o dia, claro, vai aparecer nuvens também no período da tarde com períodos de céu nublado. A máxima hoje deve chegar aos 25 graus, não passa disso hoje, tá? Previsão para amanhã, sexta-feira, será de tempo ensolarado com nevoeiro ao amanhecer. Mínima na madrugada de 13, a máxima de 26 graus, subindo um pouquinho mais na máxima amanhã, sexta-feira, né? Informações do site climatempo.com.br.
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2: Onda Livre, bom dia pra você, agora 11:30 da manhã, tá na hora de ganhar prêmios aqui na programação da Onda, tá fazendo aí a sua inscrição pelo site, aplicativo, Face ou Insta da Onda, então boa sorte, quem já fez também, tá na hora de ganhar. 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

0: sempre, bom dia pra você, 11:36. Bruno Barreto aqui na programação da Festa da Manhã. Vamos trazer aqui o resumo da novela Coração Acelerado.
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0: Ora, Papo de Novela. Logo mais, Ronei questiona Zilá sobre a possível autoria da ameaça. Zilá sonda Sinara, que garante não saber de nada, hein? Alvino e Laurinha se emocionam ao sentir a bebê mexer na barriga da mãe. Zuzu fala com Alaor sobre seu suposto estado grave de saúde. O empresário confronta Horácio, o seu médico. Alaor propõe cancelar o casamento com Zuzu. Thalita sente ciúmes de Bará com Eva e Vânia. Irene alerta Gael sobre Nayane. Tudo isso e muito mais, capítulo de hoje da novela Coração Acelerado. Simbora com mais músicas, 11:37. Daqui a pouquinho, meio-dia, vem na Onda da Saudade, com os clássicos do sertanejo pra você. Lucas Morato, Do Jeito Que Eu Tô. Bom dia.
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0: 7h56, tá na onda, tá com tudo. Zé Neto e Cristiano Cadeira Cativa também. Teve o Gustavo Lima aqui na programação Ponto G pra finalizar mais uma edição aqui da Festa da Manhã, edição dessa quinta-feira, que volta amanhã a partir das 9. E depois do intervalo já vamos preparar aqui, ó, mais uma edição na Onda da Saudade com os clássicos do sertanejo pra você.
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0: Onda Livre, bom dia, 11:57.
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0: Onda Livre, tá na onda, tá com tudo. Simbora, vamos nessa então. Mais uma edição aqui, ó, pra você curtir as melhores do passado, viajando no tempo, né? Vamos pegar aqui essa máquina do tempo aqui e recordar aqui as boas emoções que marcaram a época, né? As melhores para você, tudo isso e muito mais a partir de agora até 1 da tarde, conferindo uma por uma, começando muito bem. Boa tarde.
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0: Pra você, meio-dia e 17, Chitãozinho Chororó, Jair Rodrigues na programação, hein? Majestade do Sabiá, Eduardo Costa, Edson Hudson aqui na Onda da Saudade com os clássicos aqui, ó, pra gente recordar e matar saudade. Só foi aqui a primeira parte, tem muito mais pra você já já depois do intervalo, então fica ligado e vamos passar essa dica especial pra você. Tem vaga para vendedor ou vendedora externo, né? Contrata-se vendedor ou vendedora para a cidade de Piracicaba, com salário fixo, mais comissão, vale refeição, plano de saúde e também odontológico. É necessário ter veículo próprio, tá? Encaminhar seu currículo para vagas1053@gmail.com. vagas1053@gmail.com.
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0: Vamos com mais informação para você. Vamos falar do Corinthians. Corinthians e Atlético Paranaense se enfrentam hoje às 19h30 na Neoquímica Arena pela 21ª rodada do Campeonato Brasileiro, né? Bom, o Corinthians chega nesta rodada com 28 pontos ganhos e ocupando aí a posição intermediária na tabela de classificação. Sob o comando aí de Fernando Diniz, o time tem aproveitamento de 60% dos pontos disputados e está em ascensão com 3 vitórias e 1 empate nas últimas rodadas. O Atlético vem de uma sequência de 5 jogos sem perder e fechou a última rodada na terceira posição no Brasileiro com 36 pontos.
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4: Onda Livre, boa tarde pra você, agora 12:22. Vamos seguindo aqui com a programação, mandar um beijão pra Isis na sintonia no Nova América, tem Isabela por aqui também no São Judas, obrigado aí pela sintonia, né? Jaine tá por aqui, o Jean também, todo o pessoal no centro em Santa Terezinha, tem também a Jennifer curtindo a programação, né? Jéssica e o Henrique no Água Branca, seja muito bem-vindo aqui na programação também, uma ótima tarde de quinta-feira.
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Tarde pra você agora, meio-dia e 37 na programação na Onda da Saudade, né? Linda regravação, Rio Negro e Solimões no mesmo lugar. Foi um grande sucesso na voz, né? Da dupla Milho, ou melhor, João Mineiro Marciano, né? Milionário José Rico, vou tocar daqui a pouquinho aqui, ó. É, Jean Giovanni, também tivemos Leandro e Leonardo, mandar um beijão aqui. A Nath tá ligado com a gente, a Adriana também, a Thaís, nosso muito obrigado. Boa quinta-feira para vocês, meninas. Chegando junto com a gente, o pessoal que tá no trabalho também, em casa de boa. A Juliana e também a Jéssica. Obrigado pela participação. Tem a Marcinha por aqui também, dizendo que tá participando aqui das promoções da Onda. Que bom, né? Fica ligado. Boa sorte para você. A qualquer momento tem sorteio aqui de mais prêmios, né? Tem muito mais prêmios para você através do site ondalivre.com.br ou então pelo aplicativo da Onda, baixa aí no seu celular, é de graça, super rápido e fácil. E também siga a Onda Livre no Instagram, @OndaLivreFM. Não.

raiz tão forte que é a nossa família, né? Essa coisa tão boa. Feliz aquele que tem uma família do seu lado, né? Pra te dar apoio, pra te dar conforto, estrutura. Essa aqui é uma família de origem simples, mas com o principal e o essencial.

0: boa tarde pra você, meio-dia 57, hein? Gustavo Lima, pão de mel, locutor aqui na programação, velhos e bons tempos de volta pra você, né? Também Roberta Miranda, meu ex-amor, teve Daniel e Chitãozinho e Chororó. Finalizando com chave de ouro mais uma edição aqui na Onda da Saudade. Mandar um abração especial aqui pro Urias de Moraes, na Chácara Recanto dos Moraes, na sintonia com a gente. Tá lá a esposa, nosso muito obrigado também. Obrigado pelo carinho, todos os dias ligados aqui na programação. Boa quinta-feira, tá? Tamo junto. Na sequência, Thiago Marquezine vem chegando com tudo por aqui para trazer a tarde da Onda com muita alegria, prêmios de montão para você também. E a gente se fala amanhã a partir das 9 horas da manhã. Beijo carinhoso e até logo mais.
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0: Onda Livre, boa tarde. A partir de agora tem eu, Thiago Marquezine.
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0: Tá na onda? Tá com tudo.
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3: Uma ótima tarde pra você. Tá no ar mais uma edição da nossa Tarde da Onda. É, chegou, bebê. Bora pra mais uma edição por aqui, sempre com muita música. Você, ouvinte Onda Livre, que fica comigo por aqui até as 5 horas da tarde pra gente curtir juntinho a melhor programação pra você, ouvinte Onda Livre. Daqui a pouquinho já tem Super Onda, tem informação, tem muito alto astral e, claro, muita música pra você. Bora começar a minha primeira dessa tarde no ar, aqui a Tarde da Onda pra você.

Onda Livre, boa tarde, 1:10 aqui na programação da Tarde da Onda. Já começar com uma pedrada dessa, hein? Edson Hudson com Jorge Matheus, Deixa Eu Te Amar. Por aqui, Pixote, no meio do processo, e também Cleiton Romário com Zeneto e Cristiano, Não Namora. É a nossa melhor programação pra você aqui em 105,3. Deixa eu mandar um beijão especial pra galera que tá comigo, tá participando aqui no WhatsApp da Onda. Minha querida Ivone, fala Ivone, como é que estamos, hein? Beijo no seu coração, uma ótima tarde de quinta-feira por aí. Boa tarde, Thiago, estou na sintonia. O Anthony está aqui na casa da vovó. Beijão, tá na onda, tá com tudo. Alô, pequeno Anthony, o netinho da Ivone. Minha querida ouvinte Ivone também, todas as tardes participando, curtindo junto comigo aqui a Tarde da Onda. Sempre belíssima aqui nas fotos do WhatsApp da Onda, né, Ivone? Super beijo no seu coração, todo mundo aí na 10 também, viu? Beijo, Ivone, um beijão no coração do Anthony também. Tamo junto. A minha amiga também chegando por aqui, Alice. Como é que estamos, Alice? Beijo carinhoso pra você, uma ótima tarde de quinta-feira. Obrigado pela sua participação e um super beijo no coração aí de toda a turma que tá com você também, viu? Participe, tô aguardando você mandar sua mensagem aqui no WhatsApp da Onda. É você que tá me ouvindo. 996494351 é o WhatsApp da Onda pra você participar e curtir junto com a gente essa tarde maravilhosa. E vamos de Fernando e Fabiano e Panda. Não é só terminar.

0: Livre, boa tarde, 1:17, Lara, mil versões aqui na Tarde da Onda. É pra gente fechar aqui nossa primeira sequência, né? Que sucesso lindo. Também tem Fernando e Fabiana e Panda, não é só terminar. Vou pro intervalo que, olha, é muito rápido. Fica comigo aqui na volta, já tem mais alô pra você que tá participando. Então, estou esperando o seu boa tarde, hein? Porque na volta do intervalo eu vou mandar beijo. 996494351. Fica comigo que o break é muito rápido, eu volto já.
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0: Onda Livre, boa tarde, 1:22, já estamos de volta pra você, hein? Bora curtir mais uma edição da Super Onda.
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0: E a gente vai começar bem demais ao som deles. Jorge e Matheus, Mistérios aqui na Onda. São 1:22, ótima quinta pra você.

31, Marvila, Nike shortinho aqui na Tarde da Onda pra você. Rolou também o sucesso na voz de Fred Fabinho, Te Amar é Meu Talento, aqui na programação. Teve também Gustavo Lima, 60 segundos, com muito mais sucesso da nossa Super Onda, como atrás da outra, sem parar, viu? Mandar um abração aqui, um abraço especial pro Urias de Moraes, tá na onda, tá com tudo, uma boa tarde, um grande abraço a todos. Fala, meu querido Urias, super abraço pra você aí, uma ótima tarde, viu? Obrigado pela participação, por estar ligadaço aqui com a gente na programação da Onda Livre. Minha amiga Márcia Nazato também já chegando por aqui. Boa tarde, Marcinha, tudo bem? Beijo carinhoso pra você. Uma ótima tarde de quinta-feira. Obrigado pela participação também, um beijo no seu coração. Toda uma aí em Rio das Pedras também. A minha amiga Yara já chegou por aqui, tudo bem, Yara? Beijão no seu coração também, ótima tarde de quinta, Yara, beijo, obrigado pela sua audiência, viu? Na sintonia comigo, deixa eu ver quem mais por aqui, mandar um abração especial pro meu amigo Robson também, tá participando conosco aqui na Tarde da Onda. Fala, Robson, aquele abraço pra você aí, obrigado pela sua sintonia, viu? Meu querido Daniel também, curtindo junto com a gente, tá na sintonia, tá curtindo aqui a Onda Livre nessa tarde maravilhosa de quinta-feira. Já é véspera de sexta, né? Do jeitão que a gente gosta, cheirinho de sexta-feira, cheirinho de fim de semana, cheirinho de descanso chegando, né? Coisa boa. Olá, boa tarde aqui pra minha turma, meus amigos lá em Tietê também, sempre ligados aqui na programação. Oi, boa tarde, meu amigo Tiago, tudo bem? Manda abraço pra nós aqui no Laboratório de Prótese, Ana Paula, Romeu Protético e a Wanda Podóloga em Tietê. Boa tarde, meus amigos. Ótima tarde de quinta-feira pra vocês por aí, viu? Obrigado pela audiência, um beijão no coração das meninas, dos meninos, uma excelente tarde de quinta e um bom trabalho pra vocês aí em Tietê. Tamo junto! Agora tem Jean Giovanni. Sucesso, Jean Giovanni.

Onda Livre, boa tarde, Matheus e Cauã, que sorte a nossa aqui na programação, que música linda, hein? Pra você por aqui também, o som do Fala Mansa, mais um dia de som, Jean e Giovanni com Bruno Marrone, me faz te odiar, que beleza! Deixa eu mandar mais um beijão aqui no WhatsApp da Onda, pra turma que tá comigo. Alô, Simone, boa tarde, Thiago, Simone, sempre curtindo Onda Livre, uma excelente tarde de quinta-feira pra todos nós, valeu, Si! Beijo pra você aí, a Simone, da Simone Calçados, todo o pessoal lá no bairro Jardim Monumento, sempre curtindo com a gente. Beijão no seu coração, Simone, toda a equipe aí da Simone Calçados. Muito obrigado pela audiência, por estarem com a gente aqui em mais uma tarde da Onda, viu? Vamos de mais sucessos que agora tem eles, Cristiano Araújo, Marília Mendonça. De quem é a culpa? Bora matar a saudade. 1h53.

0: Onda Livre, boa tarde, 2:03, Jéssica Reis, Luiz Paulo e Léo, Desejo de Amar. Pra fechar nossa primeira edição da Super Onda, teve Ferrugem por aqui, Arrependidaço e Cristiano Araújo com Marília Mendonça, De Quem é a Culpa. Bora pro intervalo, fica de ouvido ligado que na volta tem sorteio e muito mais pra você. 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
0: Onda Livre, boa tarde. Por aqui segue Thiago Marquezine. Por aqui nós vamos juntos até às 5. Muito bem, meus amores, já estamos de volta, agora 2:08, seguimos com a tarde da onda, aquele jeitão, com muito sucesso, já com um cheirinho de sextou no ar, eu sinto que até você, ouvinte Onda Livre, fica mais animado, né? Amanhã é sexta-feira já. Mandar um beijão especial aqui pra meu ouvinte, a Maria Pereira, tá curtindo com a gente, uma ótima tarde por aí, Maria, beijo carinhoso, Maria Pereira, obrigado pela sua sintonia, viu? Boa tarde de quinta-feira pra você. Alô, Mula! Mula também tá na sintonia, né, Mula? Tamo junto, Mula. Abraço pra você aí, viu? Sabendo que hoje tem Coringão. Aquele abraço. Valeu, Mula. Obrigado pelo carinho, hein? Pela audiência, por estar junto com a gente. 996494351 é o WhatsApp da Onda pra você participar. 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
0: Então bora de sorteios, saindo agora para você ligado aqui na Onda, par de ingressos da promoção na Onda do Termas de São Pedro, vai para você, Caleb Ferreira, final do telefone é o 29 do bairro Jardim Califórnia, faturou, hein? Caleb Ferreira, final do telefone 29 do Jardim Califórnia, faturou esse par de ingressos da promoção na Onda do Termas de São Pedro. Caleb, só você ficar ligado no seu WhatsApp que a produção vai entrar em contato com você para que você venha até a Casa da Onda retirar o seu ingresso. Fechou? Bora que por aqui a música não pare. Pro coração chorar tem Zezé de Camargo e Luciano. Pior é te perder.

0: Onda Livre, boa tarde, 2h22, Bia Frase perfeita aqui na programação. Eu vi também pra você cair, que coração não é de aço, som de Patrícia e Manoela, chama o Samu e Zezé de Camargo e Luciano, pior é te perder. Vamos fazer mais um break muito rápido, a sua nossa tarde da Onda volta já.
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0: Onda Livre, boa tarde, 2h26, de volta pra você já com mais tarde da Onda. Tô te esperando participar por aqui, bebê, 996494351. Manda o seu boa tarde aqui no WhatsApp da Onda pra gente trocar uma ideia bacana, hein? Mandar um abraço especial aqui pro Leonardo, obrigado pelo carinho, pela audiência, por estar junto com a gente, obrigado pela sua participação, valeu demais, hein, a sua audiência. Um abração aqui também pra turma lá. Deixa eu ver quem tá na cintura comigo. Boa tarde, Thiago. Aqui é o Zé Augusto e o Felipe Martins. Fala, Zé e Felipe. Um abraço pra você aí também, viu? Quase virou um Zé Felipe, né? Mas é o Zé e o Felipe Martins. Abração pra vocês aí. Obrigado pela participação, por estar junto com a gente, viu? Vamos demais, que agora tem Henrique Juliano, Marília Mendonça, Flor e o Benja Flor.

0: Onda Livre, boa tarde, 2h40 aqui na tarde da Onda, pra fechar mais uma super sequência com as melhores músicas pra você. Ó, dica bacana, hein? Se eu fosse você, eu não ficava de fora, porque amanhã tem sorteio de R$150 no Pix, na promoção Faz um Pix aí, Onda, hein? 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

0: Onda Livre, boa tarde. Faltando 15 para as 3, já estamos de volta para você com mais tarde da Onda. Mandar um abração aqui no WhatsApp da Onda, participando comigo, o meu querido amigo Michel Góes. Como é que estamos, Michel? Super abraço para você aí. Boa tarde, Thiago Marquezine. Tudo bem? Excelente tarde de quinta. Quintou, pré-sextou. É isso aí. Hoje é dia 30 de julho, é a última quinta do mês de julho. Então desejo a você um bom trabalho. Valeu, Michel. Um abração para você aí, viu, meu querido? Obrigado sempre pelo carinho da sua sintonia, por estar com a gente aqui na tarde da Onda. Tamo junto. Pronto, Michel Góes. Bora curtir Super Onda, que você sabe, aqui na Onda Livre, uma atrás da outra, é só na Onda.
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0: Simbora, que a gente vai começar com Kleber e Cauã, Mil Adjetivos.
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Onda Livre, tá na onda, tá com tudo. 3:10, aqui um sucesso na programação de Sorriso Maroto, Ferrugem, Perdas e Danos, teve Diego e Vitor Hugo também, Beijei a Cura, Bichote no meio do processo, o som do Luan Santana Incondicional, é a Super Onda sempre com as melhores músicas pra você. Um abração aqui pro meu querido que tá curtindo a Super Onda, Urias de Moraes. Valeu, Urias, aquele abraço pra você, irmão, mandou aqui, ó, Super Onda, tá na onda, tá com tudo. Valeu, Urias, um abraço pra você, viu? Manda um beijão especial lá pra todas as meninas, toda a equipe da Cestas e Flores, Cristina Balistiero. 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Que delícia, hein? E claro, amanhã também R$150 no Pix, facinho, facinho, para você que estiver participando. Para participar, você sabe, é muito fácil. Vai lá pro nosso site, app, Face ou Insta, e boa sorte para você! Vamos curtir agora de Brito e Samuel, Romance Rosa.

0: 23:21, Gustavo Lima, proibido terminar, é sucesso aqui na programação da Onda pra você. Teve também o som de Marvila, Nike Shortinho, Xande Avião, Não É o Lugar, É a Pessoa, e por aqui a música não para, Super Onda tem muito mais pra você.
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0: Rec, sutilmente, para fechar mais uma edição da Super Onda, aqui na sua Onda Livre. Vamos fazer mais um intervalo muito rápido. Na volta já tem mais sorteio para você, kit azulim, muito mais prêmios, hein? Você na sintonia também. Continue participando pelo 996494351. 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
7: Onda Livre, boa tarde, 3:31. Já estamos de volta para você com mais tarde da onda. Seguimos por aqui até às 5 horas da tarde, hein? 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Por aqui a música não para não, hein? Bora curtir agora Eduardo Costa, Imagina Eu!
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7: 3:32.

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1: Onda Livre, boa tarde. Faltando 10 para as 4, turma do pagode. Menos é mais aqui na programação da sua tarde da Onda. Rolou para você também, Murilo Rufi, Saudade Estranha, Zezé de Camargo, Saudade. Muito mais sucesso para você em 105,3. Tarde deliciosa de quinta-feira, né? Já com um cheirinho de sexta-feira no ar. Que delícia! Coisa boa, né? E ó, para ficar muito melhor, muito mais gostoso, vamos de sorteio aqui na Onda.
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1: Muito bem, saindo para você kit da Azulinha. Alô, você que quer ter uma faxina nota 10 em casa, hein? Com produtos de qualidade que dão uma força para você, deixa a limpeza mais leve e a casa muito mais limpa e cheirosa. Esse kit vai para você, Irani Santos. Final do telefone 32 do bairro Santa Terezinha. Parabéns, Irani. Obrigado pela sua participação, viu? Esse kit já é seu. Se liga aí no WhatsApp que a produção entra em contato com você para que você possa vir até a Casa da Onda retirar o seu kit da Azulim aqui na Onda Livre, fechou? Faça como ela, hein? 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

0: Onda Livre, boa tarde, 4 horas em ponto. Pra fechar mais uma sequência, Péricles, Ana Castela, Simplesmente Acontece. Teve Lua Santana por aqui, Olho Marrom, Laona Prado, Escrito nas Estrelas. Passa a régua e fecha a conta em mais uma hora, mas até às 5 tamo junto, tá? Fica comigo que o intervalo é muito rápido, já já tem mais pra você. 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
4: Onda Livre, boa tarde. Por aqui segue Thiago Marquezine. Vamos juntos até às 5. Muito bem, são 4:05, já estamos de volta para você e por aqui abrindo mais uma sequência da tarde da onda, até as 5 horas com muito mais sucesso. Tô aguardando aqui a sua mensagem, hein? 99649-4351, WhatsApp da onda para você participar comigo.

0: 11, ótima quinta-feira pra você.
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Marzi, safadão, rei vaqueiro displicente. Rolou pra você também, Pichote, aqui na programação, no meio do processo. Teve também Henrique e Juliano, Traumatizei. A gente segue com muito mais músicas pra você. Ó, deixa eu dar uma dica bacana pra você ligado aqui na onda, hein? Vaga para vendedor e vendedor externo. Contrata-se vendedor e vendedor externo para a cidade de Piracicaba, com salário fixo, mais comissão, vale refeição, plano de saúde e odontológico. Lembrando que é requisito necessário ter veículo próprio, tá bom? Se você se interessa por essa vaga para vendedor ou vendedora externo, você pode encaminhar o seu currículo para vagas1053@gmail.com. Vou repetir, vagas1053@gmail.com. É vaga para vendedor ou vendedora externo, tá bom? Salário fixo, comissão, vale refeição, plano de saúde odontológico. E lembrando que é requisito ter veículo próprio, tá bom? Seguimos por aqui com mais para você. Agora tem Zé Neto e Cristiano, Cadeira Cativa.

0: Onda Livre, boa tarde, 4h21, Lara Mil Versões, que música linda da Lara, hein? Mil Versões, aqui na programação da sua Onda Livre FM, aqui a gente fecha mais uma sequência maravilhosa da nossa tarde da onda em 105,3. Bom, vamos pro intervalo, hein? Que ainda não acabou não, até às 5 horas tem muito mais, fica comigo, rapidíssimo intervalo, já já tem mais.
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12: Onda Livre, boa tarde, 4h25. Eu disse que era rápido, hein? Já estamos de volta. Um beijão aqui pra minha ouvinte Aretuza, minha amiga tá online aqui no WhatsApp da Onda, tá curtindo a programação. Ótima tarde pra você, Aretuza. Obrigado pela sua participação. Um beijo no coração seu e toda a família, viu? Já já, 5 horas da tarde, tem ele, se abaixou, chegando pra comandar o Rancho da Onda também, com tudo aqui na programação. Fique ligado, bora de Simone Mendes. Tá.

0: Onda Livre, boa tarde, 4h52, saideira da tarde da onda, com menos é mais e Pablo, saudade inconveniente, teve Leonardo, amanhã, Tiaguinho, pensamentos intrusivos, caô, gente, quinta-feira, tarde maravilhosa, obrigado pelo carinho da audiência, mais uma vez, por estar comigo aqui na Onda Livre, na sequência vocês vão ficar com o Xé Baixô, vem aí o Rancho da Onda, e amanhã a gente se encontra, a partir da 1h da tarde, com muito mais tarde da onda, fechou? Eu te espero, hein? Beijo carinhoso, valeu, bom trabalho, Xé Baixô, e até amanhã!
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11: Onda Livre, meus compadre, 4:57, cheguemos, cabocada, já cheguemos firme no batidão, mais uma edição deste nosso Rancho da Onda, programa rústico do Rádio Brasileiro do Brasil, programa rural do Rádio Brasileiro, né? Porteira que ela vai abrindo, trazendo as minhocas antigas, aqui com nós sempre, nossos amigos do Jardim São Pedro Supermercados. É hora de engraxar sapato de sereia, né? É, compadre, porteira vai abrir, trazendo pra vocês moda linda, João.

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2: Existe uma teoria que se chama 90-10, onde uma pessoa tem 90% daquilo que você procura em alguém, só que você foca naqueles 10% que falta. Aí você sai pra rua, se aventura e realmente você encontra aqueles 10%, mas não se deu conta que perdeu os 90%.

0: Valeu, Rica Bocada, 5:14, bruto, velho. Cheque no tal, hein? Capiauzinho do Mata, as minhocas antigas pra você, aqui no nosso rancho, Zezé do Camargo, mais o Luciano. Destaque do modão da onda por aqui com nós. 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
0: Onda Livre, compadre, 5:21. Acabou! Prosseguindo aqui o nosso batidão, o nosso Rancho da Onda. 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

0: Tá livre, compadre. Faltando 24 minutos para 6 horas. E às 6 horas tem a Ave Maria do Rancho. Na hora, daqui a pouquinho, eu vou trazer dica dos meus amigos do Empório Pai Nosso também para você, né? A Mariana participando com a gente, a Flávia também, a Lúcia, obrigado pessoalzão todo, no Campestre, curtindo a onda, agradecido também a Ana Paula no Piracica Meninço.
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0: Onda Livre, meus compadres, tá na onda, tá com tudo. 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
0: 5:41, Bastard Bru.
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0: 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Olá, livre meus patrão, 5:42, bastarde pra você, Bruto Bem. Já tem Ave Maria do Rancho aqui no 105,3, que é o momento mais especial da nossa programagem, né? Não, compadre velho, mais moda chegando. Agora se eu sei se eu sirvo o volume aqui, ó.

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0: Por aqui é o seguinte, caboclo, pois é intervalo, Ave Maria do Ramos.
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2: Vai agora 5:56, mais tarde pra vocês, uai.
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0: rapaziada, momento especial, maravilhoso e tão importante, Mod Q vem chegando, chuva de bênçãos na sua vida, Ave Maria do Rancho.
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0: 6h14, João Bosco, Vinícius, página dos amigos, no nosso rancho, porco surto, bom demais. Pois intervalo, nós vai trazer pra vocês o nosso truco do rancho, que é o momento de fazer barba de lobisomem por aqui.
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0: Valeu, agora 6h17, noite, bruto.
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0: Tô bem cabocado, meus amigos, lá vai não é nessa trucada, hein? Tá só começando. O Sete Ouro vem chegando aqui, ó. Gustavo Lima, Bruno.
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0: notícia, Rico, aqui na manhã tem mais trucada por aqui, Bru.
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onda aí, meus compadres, tá na onda, tá com tudo, menino. 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

0: Valeu, Bri. 7 horas, acabou com o Jean, mais o Giovânio e a Voz do Brasil será retransmitida a partir das 8 da noite aqui na Onda Capiauzinho do Mato, né? 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Presta atenção que o intervalo é curtinho, que nem coisa de porco também, viu?
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0: Valeu, Ricabocada! 7:32, noite pra você, é o Juliano César, cuida de mim, creminho, eita trem! 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
7: Ai. 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

0: Lucas e Luan, Jorge e Matheus, para mod fim das labutas aqui do nosso programa Grosso Que Nem Cintor de Sapo, hein? Fiquem com Deus, tem saideira. Obrigado, Jardim São Pedro, supermercados. Obrigado a você que esteve comigo em mais uma empreitada, em mais um Rancho da Onda. Agradecido aí demais da conta pelo carinho de vocês, viu? Amanhã estaremos de volta a partir das 5 da manhã, rapaz, no nosso Memória Sertaneja que não dá livre, né? Fiquem com Deus, já que é a saideira. Amanhã estaremos de volta, se Deus nosso Senhor Jesus Cristo assim abençoar e permitir também. Obrigado, Jardim São Pedro Mercados. E obrigado a você também aí, Capial. Até amanhã, Bruno.
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0: 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As notícias do governo federal que movimentaram o país no dia de hoje.
1: Olá, boa noite.
2: Boa noite para você que nos acompanha em todo o país.
1: Quinta-feira, 30 de julho de 2026.
2: Vamos aos destaques do dia.
1: IBGE aponta a existência de 103 milhões de brasileiros ocupados no segundo trimestre do ano. Luana Karen.
3: A taxa de desocupação ficou em 5,4% no trimestre encerrado em junho de 2026.
2: Parte da arrecadação com as apostas de cota fixa, as conhecidas bets, vai para o fundo da Polícia Federal. Luciana Colares de Holanda.
4: O repasse vai ocorrer de forma gradual. 1% em 2026, 2% em 2027 e 3% a partir de 2028.
1: Hoje é Dia Mundial de Enfrentamento ao Tráfico de Pessoas.
2: Data chama a atenção para formas de aliciamento, perfis de vítimas e canais de denúncias.
1: Em entrevista, a ministra substituta dos Direitos Humanos e da Cidadania, Caroline Reis, explica como não se tornar uma vítima.
5: O mais importante é a pessoa verificar bem a proposta que está sendo oferecida, desconfiar de propostas com muitos benefícios e poucas exigências e jamais dar documentação para que fique aos cuidados de um terceiro.
2: Na apresentação da Voz do Brasil hoje, eu, Mariana Jungmann e Luciano Seixas.
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2: O IBGE divulgou hoje dados do emprego no país.
1: A taxa de desocupação ficou em 5,4% de abril a junho, índice menor que o registrado no primeiro trimestre.
2: Um indicador divulgado todos os meses mostra o percentual de pessoas que estão sem trabalho, mas que seguem procurando uma vaga.
1: E é uma das principais referências para acompanhar o mercado de trabalho no Brasil.
3: A taxa de desocupação ficou em 5,4% no trimestre encerrado em junho de 2026, uma redução de 0,7 ponto percentual em relação ao trimestre de janeiro a março de 2026. Na comparação com o mesmo período do ano passado, a queda na taxa foi de 0,4 ponto percentual. O levantamento da Pesquisa Nacional por Amostra de Domicílios, PNAD Contínua, feita pelo IBGE, mostrou que no segundo trimestre deste ano, eram quase 6 milhões de desocupados no país, 700 mil a menos que no primeiro trimestre. Queda no número de desocupados, aumento na quantidade de ocupados. São mais de 103 milhões de brasileiros com uma ocupação, um crescimento de 1% em relação ao trimestre anterior. Já o rendimento médio real dos trabalhadores ficou em R$ 3.738, um crescimento de 2,8% em relação ao mesmo período do ano passado. Luana Karen, para a Voz do Brasil.
2: Parte dos recursos das casas de apostas online, as bets, será destinada ao Fundo de Aparelhamento e Operacionalização das Atividades FIM da Polícia Federal.
1: Criado em 1997, o FUNAPOL se destina a financiar gastos com operações e aparelhamento da PF, como armas e veículos.
4: Agora é lei. Parte da arrecadação com as apostas de cota fixa, as conhecidas bets, vai reforçar o caixa da Polícia Federal. O dinheiro vai para o FUNAPOL, o Fundo para Aparelhamento e Operacionalização das Atividades FIM da PF. O fundo foi criado em 1997 para financiar a infraestrutura, os custos de operações e a modernização de equipamentos da Polícia Federal, como veículos e armas. A nova lei autoriza ainda a destinação de recursos do FUNAPOL para o custeio da saúde dos servidores da Polícia Federal. O texto da lei nasceu de uma medida provisória enviada pelo governo federal, que foi alterada e aprovada pelo Congresso Nacional. O repasse da arrecadação das bets vai ocorrer de forma gradual. 1% em 2026, 2% em 2027 e 3% a partir de 2028. Além disso, a lei autoriza o governo federal a repassar até R$ 200 milhões ao FUNAPOL ainda este ano, usando recursos livres do Tesouro Nacional. Além da fatia vinda das bets, o fundo conta com outros recursos para cobrir os seus custos globais. transferências voluntárias de entes federativos ou de organismos internacionais e doações de pessoas físicas ou jurídicas, nacionais ou estrangeiras. Luciana Colares de Holanda, para A Voz do Brasil.
2: O Conselho Nacional de Política Energética aprovou novas regras para a comercialização do gás natural no Brasil.
1: Com isso, fica permitida a venda direta do gás natural pertencente à União por meio de leilões.
2: Os detalhes você vai ouvir agora na matéria de Márcia Fernandes.
6: Com as novas regras para a comercialização do gás natural no Brasil, fica permitido que a União leiloe o gás e, assim, outras empresas explorem, vendam e distribuam o produto. O gás extraído do pré-sal e que pertence à União poderá ser comercializado pela Empresa Brasileira de Administração de Petróleo e Gás Natural. Para isso, estão previstos dois leilões, um deles ainda para este ano, como apontou o ministro de Minas e Energia, Alexandre Silveira.
7: Vai sim nos leilões de curto prazo, que são abertos, servir as térmicas do setor elétrico, e os leilões de longo prazo ficaram destinados à indústria de base nacional, que é a indústria da cerâmica, a indústria do vidro. Vai ser o primeiro e fundamental passo para que as nossas infraestruturas sejam melhor utilizadas a favor do Brasil.
6: O gás natural pode ser usado como fonte de energia em casas, comércio e indústrias. Com a mudança, ficará permitida a venda direta do gás natural da União ao mercado, com prioridade à indústria de base, inclusive nos setores químico e siderúrgico. Reportagem Márcia Fernandes.
1: O que pode influenciar a próxima safra brasileira? Clima, custos de produção, mercado internacional e mudanças nos hábitos de consumo estão entre os fatores que entram no radar do setor.
2: Em Brasília, um encontro reuniu especialistas e representantes do agronegócio para discutir os cenários para a safra 2026-2027.
8: Antes da próxima safra chegar ao campo, uma série de variáveis já começa a ser observada. O comportamento do clima, a oferta de fertilizantes, as condições do mercado internacional e até o que o consumidor quer colocar no prato podem interferir nas decisões de quem produz. Em um cenário de mudanças no comércio global, especialistas também acompanham fatores que podem influenciar o fluxo internacional de alimentos. Um espaço fundamental para o agronegócio brasileiro, destaca o ministro da Agricultura e Pecuária, André de Paula.
9: Nós somos importantes do ponto de vista econômico, 38 milhões de brasileiros trabalham com o agro, mas nós temos um papel de enorme relevância do ponto de vista social também.
8: O Outlook Agro Brasil reúne em Brasília representantes do setor público, da iniciativa privada e especialistas para analisar diferentes cenários para o ciclo 2026-2027. A programação inclui debates sobre logística, abastecimento de insumos e gestão dos riscos climáticos. Também entram na discussão os fertilizantes, que têm impacto direto nos custos de produção, as transformações no consumo de alimentos e os desafios do cenário internacional para o setor, explica Laudemir Miller, presidente da Apex Brasil.
10: O aumento de tarifa não ajuda na previsibilidade, inclusive aumentam a incerteza. E o Brasil se coloca justamente num caminho diferente. O Brasil se coloca como um parceiro estável, como um parceiro que negocia.
8: No fim, a discussão volta para quem está no campo. Representantes de setores como proteínas animais, carnes, óleos vegetais, algodão, etanol de milho, cafés especiais e frutas apresentam as expectativas para o comércio internacional. As análises também buscam apoiar o planejamento de produtores, cooperativas e empresas para a próxima safra. A representante do setor privado, Tânia Regina Zanella, diretora executiva da Organização das Cooperativas Brasileiras, defende que todos os segmentos precisam estar unidos na busca de soluções para os desafios do setor.
11: Mas os desafios não são só os de hoje, e sim daqui a 5, 10 anos, como que a gente está pensando e preparando para esse futuro? Qual o norte de gestão de risco para o campo? Qual será a política de diversificação de mercados, aí todos os nossos embaixadores que estão presentes, parceiros do setor produtivo agro aqui no nosso país, para garantir que tenhamos sempre, cada vez mais, as portas abertas.
8: Mais do que antecipar números, o evento propõe um exercício de entender o que o campo brasileiro pode encontrar pela frente e como o setor pode se preparar para diferentes cenários. Reportagem Pablo Mundim.
1: Após participar do encontro de agronegócio, o ministro do Desenvolvimento, Indústria, Comércio e Serviços, Márcio Elias Rosa, afirmou que o governo brasileiro vai tentar uma nova negociação com os Estados Unidos para diminuir a lista de produtos que foram sobretaxados.
2: Neste mês, os Estados Unidos aplicaram novas tarifas para produtos brasileiros que entram no mercado norte-americano. Essa lista atinge 23% dessas exportações.
12: O que nós vamos discutir a partir do mês de agosto, no momento em que for possível, não é? A ampliação da lista de exceções, a eventual redução de tarifas, a rediscussão do mérito, a discussão muito improvável, mas a rediscussão do mérito, e o Brasil, como volto a dizer, está aberto para negociação.
1: De acordo com o Ministério do Desenvolvimento, Indústria, Comércio e Serviços, cerca de 52,7% das exportações brasileiras para os Estados Unidos não estão alcançadas pelas sobretaxas.
2: Nessa categoria estão, por exemplo, café, carnes, ferro fundido, aeronaves, suco de laranja, frutas, vários produtos químicos e a maior parte das exportações de celulose.
1: Hoje é Dia Nacional e Internacional de Combate ao Tráfico de Seres Humanos. Um crime que envolve falsas ofertas de emprego, promessas de estudo no exterior e oportunidades divulgadas nas redes sociais que podem esconder situações de exploração.
2: Em 2025, o protocolo operativo padrão de atendimento às vítimas brasileiras de tráfico internacional de pessoas do Ministério da Justiça e Segurança Pública identificou 84 vítimas brasileiras.
1: Mas esse é um crime em que há subnotificação, o que indica que o número pode ser muito maior.
2: Mais da metade das pessoas identificadas no ano passado tinham sido levadas ao Camboja, na Ásia, para serem exploradas em centros de golpes virtuais.
1: Esse é um tipo mais recente de destino do tráfico de pessoas. Mas existe também o tráfico para outros tipos de trabalhos forçados, exploração sexual, adoção ilegal de crianças, entre outras modalidades.
2: Os dados sobre raça e cor mostram que pessoas pretas e pardas constituem a maioria das vítimas nas bases que coletam essas informações.
1: Homens costumam ser mais traficados para trabalhos análogos à escravidão e mulheres para exploração sexual.
2: Mais cedo, nós conversamos com a ministra substituta do Ministério dos Direitos Humanos e da Cidadania, Caroline Reis, sobre esse tipo de crime, como denunciar e que precauções podem ser tomadas. Acompanhe. Ministra, seja muito bem-vinda à Voz do Brasil, para a gente falar desse tema que é tão sensível, né? Que é o tráfico de pessoas. Eu queria que a senhora começasse falando para a gente quais são as formas mais comuns de tráfico. Para quais finalidades o tráfico de seres humanos é mais comumente utilizado? É trabalho? Prostituição? Quais são os tipos mais comuns?
13: Bom, os tipos mais comuns são para exploração sexual, né, em geral, de mulheres e meninas, também para exploração de trabalho. Então, muitas pessoas são tiradas dos seus locais para ter esse trabalho forçado, sem garantia de dignidade e de direitos, né, trabalhistas nesses locais em que eles são forçados aí. E também para fazer outras questões relacionadas a coisas forçadas, né, nesses outros países.
1: Ministra, é muito comum que as vítimas sejam atraídas por um sonho, né? Promessas de conhecer o mundo, de ter um emprego dos sonhos, de receber valores muito vultosos, né? Quais são os sinais de que algo pode estar errado na proposta?
13: Geralmente, propostas que são muito atrativas e que tenham, assim, vantagens muito grandes, sem grandes retornos, elas devem ser tratadas como um risco. Então, as pessoas devem verificar altos pagamentos, poucos direitos que são providos, retornos que sejam muito altos, parte dessas promessas de outras pessoas. Isso indica riscos de tráfico de pessoas.
2: Bom, ministra, a gente conversou mais cedo com a Cíntia Meirelles, que é presidente no Brasil da organização não governamental Êxodos, que é uma organização especializada em tráfico de pessoas. E ela falou sobre a importância das pessoas denunciarem quando elas desconfiarem. Vamos ouvir e aí depois eu sigo com a nossa conversa.
14: Na dúvida, a família tem que denunciar, ainda que não consiga fazer com que a pessoa que está iludida acredite. Denuncie. O segundo ponto é trazer a razão e a lógica. Então, por exemplo, se alguém recebe uma proposta de trabalho e essa empresa está pagando esse passaporte, pergunte se a empresa tem um documento oficial, um contrato assinado. Ao mesmo tempo que essas pessoas são aliciadas pela internet, elas podem utilizar a mesma internet para fazer uma verificação simples. Se essa pessoa existe, se existe um contato dessa empresa, se existe um site dessa empresa, se essa empresa aplicou um visto de trabalho, porque assim, outro detalhe, ninguém sai do Brasil para ir trabalhar em outro país sem ter um visto de trabalho em seu passaporte. E sempre canais de denúncia. É muito importante denunciar.
2: Ministra, quais são os canais de denúncia, então, que ela menciona aí, né? Quais são os canais de denúncia disponíveis no Brasil? E para brasileiros que possam estar nessa situação fora do país, também, como eles podem procurar ajuda?
13: O principal canal de denúncia é o Disque 100. O Disque 100 ele é coordenado aqui pela nossa Ouvidoria Nacional dos Direitos Humanos, mas o canal do Disque 100 ele pode ser acessado por várias formas, tanto ligação, como WhatsApp e também pela internet. Então, a pessoa em qualquer lugar do mundo ela pode acessar o Disque 100. Esse serviço ele funciona todos os dias da semana e também 24 horas por dia.
1: Existem outras dicas de autoproteção também para quem está indo viver uma experiência de trabalho no exterior, por exemplo, compartilhar o roteiro de viagem com a família, manter cópia de documentos, alguma coisa assim?
13: Sim, o mais importante é a pessoa verificar bem a proposta que está sendo oferecida, desconfiar de propostas que são com muitos benefícios e poucas exigências, né? Em troca, e a pessoa deve manter contato perene, né, constante com a sua família, falando sobre o roteiro da viagem, falando sobre as formas e por onde ela esteja passando, e jamais dar documentos para que fique aos cuidados de um terceiro.
2: E aí, lembrando também que a pessoa pode deixar cópias também dos seus documentos pessoais aqui no Brasil com a sua família, né? Para tentar também ter aí um pouco mais de garantia, né?
13: Isso mesmo. Isso é muito importante. As pessoas que estão aqui no Brasil, familiares, amigos, é muito importante que eles estejam sabendo sobre a viagem, sobre os passos dessa pessoa e também mantenham documentação, mesmo que seja cópia, aqui no país.
2: Agora, ministra, mesmo já estando em situação de exploração, pode demorar para que a pessoa identifique que está numa situação grave, assim, né? Às vezes, ela tem uma dívida, promessas de ganhos futuros, expectativa de que a situação ali ruim é temporária e vai melhorar depois. Tudo isso pode deixar a pessoa um pouco confusa, né? O que ajuda a identificar que se trata de uma situação de tráfico de seres humanos e de exploração?
13: Quando você tem a sua dignidade ali violada, em geral você não consegue sair, ter liberdade para sair, né, do seu local de trabalho. Em geral você é maltratado, as pessoas te tratam mal, podem, né, eventualmente te tratar com termos pejorativos. Qualquer indicação de maus tratos e de cerceamento da sua liberdade de ir e vir é um indicativo de que você está sendo submetido a tráfico de pessoas.
1: A gente está falando até agora de pessoas que são levadas daqui para o exterior e são exploradas lá, mas existem também redes de tráfico de pessoas que trazem estrangeiros para o Brasil. Quais são as mais comuns e como é que o brasileiro pode desconfiar desse tipo de situação, ministra?
13: Sim, existem também tráfico de pessoas, infelizmente, que acontecem aqui em território brasileiro. Em geral, são pessoas estrangeiras que estão em situação de vulnerabilidade, não têm ali muita informação, tem uma dificuldade com a língua também, de acesso a serviços. Então, essas pessoas têm que buscar ajuda dos órgãos responsáveis. A gente tem aqui a nossa Política Nacional de Enfrentamento ao Tráfico de Pessoas, coordenada pelo Ministério da Justiça, mas em coordenação com vários órgãos do governo federal. Temos também que divulgar, né, os canais de denúncias existentes. E aqui no Disque 100. A gente também tem a opção de atendimento em outras línguas para facilitar o atendimento de migrantes que não falam português. E essas pessoas, principalmente, devem buscar informações e acessar os órgãos que são responsáveis por combater esse tipo de ilícito.
2: Lembrando que o Disque 100, né, a senhora mencionou, ele pode ser feito por ligação telefônica, pela internet. Quando a pessoa vai ligar, é só discar o número 100 de qualquer telefone?
13: Isso, é só discar o número 100 de qualquer telefone ou acessar um número no WhatsApp ou também acessar a internet, coloca Disque 100 que vai aparecer o local que ele pode fazer a denúncia via internet também.
1: Nós conversamos com a ministra substituta dos Direitos Humanos e da Cidadania, Caroline Reis. Muito obrigado, ministra, por sua entrevista aqui à Voz do Brasil.
13: Eu que agradeço. Obrigada.
2: Quem está esperando por uma perícia médica do INSS deve ficar atento.
1: Uma iniciativa da Perícia Médica Federal está antecipando o atendimento em agências de 14 estados.
2: Os detalhes na reportagem de Pedro Sardinha.
15: Atenção, segurados do INSS em todo o país. A Perícia Médica Federal está antecipando atendimentos em 37 agências espalhadas pelo Brasil. A ação contempla municípios de 14 estados: Alagoas, Bahia, Ceará, Goiás, Maranhão, Minas Gerais, Mato Grosso, Pará, Paraíba, Pernambuco, Piauí, Rio Grande do Norte, Rondônia e Tocantins. Quem explica como você pode garantir a sua vaga mais cedo é o diretor do Departamento da Perícia Médica Federal, Álvaro Fagundes.
16: O cidadão, sabendo que vai haver mutirão na sua cidade, ele pode ligar na Central 135 e solicitar a antecipação da sua perícia, assim como acessar o aplicativo Meu INSS. Além disso, a própria administração provê essa antecipação em muitos casos, naqueles casos que estão com longa espera, e avisa o requerente da nova data. Então ele tem que ficar atento nas mensagens que eventualmente receba por mensagem de aplicativo ou por SMS.
15: Fique de olho no seu celular e lembre-se, mudar a sua perícia para uma agência mais rápida não altera o local onde você vai receber o pagamento do seu benefício. Não perca tempo. Acesse hoje mesmo o aplicativo Meu INSS ou ligue para o telefone 135. Reportagem Pedro Sardinha.
1: Guardar documentos é também preservar a história e a identidade de um povo.
2: Para incentivar iniciativas que cuidam desse patrimônio, está aberto um edital de apoio a projetos voltados à conservação e ao acesso de acervos documentais em todo o país.
17: Parte da memória do país está guardada em arquivos públicos, privados e comunitários. Nesses locais é feita a conservação, organização e digitalização dos acervos, um trabalho que pode ser financiado pelo edital Brasil Arquivos. A iniciativa vai destinar R$1.400.000 a 20 projetos. Cada um receberá R$70.000. O edital é uma parceria entre o programa Promemórias do Instituto Galo da Manhã e o Arquivo Nacional. Podem participar projetos de preservação, organização, tratamento técnico, digitalização e difusão de acervos documentais. Um dos critérios do edital é regionalizar a seleção. Metade das vagas será distribuída entre as 5 regiões do país, com pelo menos 2 projetos de cada uma. A outra metade será preenchida pela classificação geral, independentemente da região. Nos 2 casos, será respeitada a ordem de classificação. As inscrições são gratuitas e podem ser realizadas até o dia 2 de agosto. Acesse o edital e o formulário de inscrição pelo endereço promemórias.org.br. Reportagem Uriel Ricardo.
1: Está aberta até amanhã a indicação de vagas dos programas de pós-graduação do Brasil que desejam participar do Programa de Desenvolvimento Acadêmico Indígena.
2: A chamada prevê a concessão de até 300 bolsas, sendo 200 de mestrado e 100 de doutorado, para candidatos pertencentes a povos indígenas reconhecidos no território nacional.
1: As instituições interessadas devem informar o número de vagas que pretendem ofertar. A relação de habilitados será divulgada até 13 de agosto.
2: Saiba mais em gov.br/mec.
1: Essas foram as notícias do Governo Federal.
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1: Com produção da empresa Brasil de Comunicação.
2: Fique agora com as notícias do Poder Judiciário e do Congresso Nacional. Boa noite.
1: Boa noite, até amanhã.
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19: STF determina que a União apresente novas informações sobre os recursos destinados à Comissão de Valores Mobiliários. Para o STJ, valor de indenização por dano moral decorrente da morte de uma pessoa não deve ser definido apenas pelo parentesco. E Semana Nacional do Sistema Eletrônico de Votação acontece de 3 a 9 de agosto. Boa noite, eu sou Marcela Luiza. O ministro Flávio Dino do Supremo Tribunal Federal determinou que a União apresente novas informações sobre os recursos destinados à Comissão de Valores Mobiliários, a CVM. Pablo Lemos.
20: O ministro negou o pedido do Partido Novo para obrigar o governo a reservar desde já uma verba mínima para a autarquia no orçamento de 2027. Apesar disso, Flávio Dino reafirmou que os recursos arrecadados com a taxa de fiscalização do mercado de capitais devem ser destinados à CVM, conforme determinação do Supremo. Na decisão, o ministro determinou que o governo informe a previsão de arrecadação da taxa em 2027, quanto pretende destinar à comissão no orçamento e qual o custo necessário para manter as atividades de fiscalização da autarquia. Flávio Dino destacou ainda que o fortalecimento da CVM é importante para combater fraudes e crimes financeiros envolvendo o mercado de capitais.
19: STJ entende que valor de indenização por dano moral no caso de morte deve considerar convivência e dependência emocional ou econômica entre vítima e familiares que pedem a reparação. Fátima Uchoa.
21: Para a quarta turma, é preciso considerar também a convivência efetiva e se havia dependência emocional ou econômica entre a vítima e os familiares que pedem a reparação moral. O julgamento tratou da indenização a familiares de uma criança de 1 ano que morreu no desastre causado pelo rompimento da barragem da mina Córrego do Feijão em Brumadinho, Minas Gerais, em 2019. O colegiado manteve o direito de avós e tios, mas por considerar o valor desproporcional, o reduziu para R$ 150 mil a cada avô e para 25 mil a cada tio. Segundo a relatora ministra Isabel Galotti, os critérios buscam evitar ampliação excessiva do número de beneficiários e fixação de condenações desproporcionais.
19: Vem aí a primeira Semana Nacional do Sistema Eletrônico de Votação de 3 a 9 de agosto. E os tribunais regionais eleitorais de todo o país já se preparam para o evento. Rimac Souto.
22: Na região sul, por exemplo, vão ter demonstrações sobre o funcionamento e a segurança da urna eletrônica, atividades educativas com estudantes, exposições, votações simuladas, sessão plenária externa e ações de enfrentamento à desinformação. O TRE do Paraná vai promover 137 ações em todo o estado. O de Santa Catarina vai apresentar os procedimentos de preparação da urna eletrônica, as etapas da votação e os mecanismos de segurança e auditoria, entre outras atividades. O TRE do Rio Grande do Sul vai começar a programação com uma demonstração da parte interna da urna eletrônica no plenário do tribunal. Para mais informações sobre a Semana Nacional do Sistema Eletrônico de Votação, é só acessar o site tse.jus.br.
19: Justiça do Trabalho considera que nem sempre é preciso avaliar perícia médica para julgar comportamento de profissional demitido por justa causa. Rocine Gomes.
23: Um bancário da Caixa foi demitido por assédio ao atender uma cliente. Anos antes, ele já havia sido alertado e suspenso pelo comportamento inadequado. Em defesa, alegou que sofria de alcoolismo e tentou apresentar uma perícia médica para provar que não tinha consciência dos atos. Mas a Justiça do Trabalho rejeitou, porque entende que as provas do processo foram suficientes para mostrar que o profissional tinha capacidade de entender o que fazia.
19: Justiça Federal determina que município de Viana, no Maranhão, encerre atividades de lixão clandestino em até 6 meses. A decisão atendeu a um pedido do MPF. Sabrine Menezes.
24: Além disso, a Justiça determinou a apresentação do Plano Municipal de Gestão Integrada de Resíduos Sólidos e de um projeto de aterro sanitário que deve ser regularizado no prazo de 3 meses. O objetivo da decisão é recuperar a área degradada e regularizar a gestão de resíduos sólidos produzidos no município. Em caso de descumprimento da ordem de desativação do lixão, será aplicada uma multa diária de R$ 5 mil.
19: 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Uma boa noite e até amanhã.
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3: Eu sou Paula Groba.
4: E eu sou Ricardo Nakaoka.
3: E estes são os destaques de hoje do Jornal do Senado, que começa agora.
4: Vítima de violência doméstica e mãe solo podem ter prioridade na reforma agrária.
3: Pix Pensão, nova lei cria transferência automática da pensão alimentícia.
4: Plataforma do Senado para sugestão de projetos registra recorde de participação.
3: Boa noite.
4: Boa noite.
3: O pagamento da pensão alimentícia vai ganhar um novo mecanismo para facilitar o cumprimento das decisões judiciais.
4: Sancionada pelo Executivo, a chamada Lei do Pix Pensão altera o Código de Processo Civil e autoriza a transferência automática do valor devido da conta bancária do devedor para a do beneficiário. A reportagem é de Yasmin Rodrigues.
5: Foi sancionada pelo Executivo a chamada Lei do Pix Pensão, que altera o Código de Processo Civil para permitir que o valor da pensão alimentícia seja debitado automaticamente da conta do devedor e transferido para a do beneficiário. A medida busca dar mais segurança às famílias que dependem desses recursos. A advogada especialista em direito de família, Aline Sacomano, explica como o mecanismo vai funcionar.
6: O chamado Pix Pensão, porque que o mecanismo de pagamento automático da pensão alimentícia por meio do PIX, mas sempre mediante uma determinação judicial. A grande novidade é que em vez do pagador da pensão alimentícia realizar a transferência manual, sai automaticamente debitado da conta dele.
5: Caso não haja saldo suficiente na conta indicada, o sistema poderá tornar indisponíveis outros ativos financeiros do devedor até alcançar o valor da dívida. Depois dos prazos previstos em lei, esses recursos poderão ser convertidos em penhora e transferidos ao credor. A proposta foi aprovada pelo Congresso Nacional e recebeu parecer favorável da relatora no Senado, a senadora Ana Paula Lobato, do PSB do Maranhão. Segundo ela, a iniciativa vai fortalecer a proteção de crianças e adolescentes que dependem da pensão alimentícia para custear despesas com vestuário, educação e alimentação, por exemplo.
7: A proposição merece acolhida porque enfrenta problema recorrente nas execuções de alimentos, a necessidade de sucessivas provocações judiciais diante de inadimplimentos mensais. Ao permitir a transferência automática da prestação alimentícia, o projeto confere maior efetividade à decisão judicial já proferida.
5: A lei do Pix Pensão vai entrar em vigor um ano após a publicação, em julho de 2027.
3: E mulheres vítimas de violência doméstica e mães que criam os filhos sozinhas podem ter prioridade na distribuição de terras da reforma agrária.
4: O projeto está pronto para ser votado pela Comissão de Agricultura. A reportagem é de Marcela Cunha.
25: A proposta altera a lei da reforma agrária para facilitar a titulação de terras em nome de mulheres trabalhadoras da agricultura familiar. Na distribuição dos lotes, terão prioridade as trabalhadoras rurais responsáveis sozinhas pela família e as vítimas de violência doméstica. Para a senadora Tereza Cristina, do Progressistas de Mato Grosso do Sul, a medida amplia a autonomia econômica das mulheres.
26: Isso dá segurança. Nós temos muito alcoolismo na área rural, né? E às vezes o marido vai embora e deixa a mulher com 4, 5 filhos para criar, quando não quer que ela saia do lote, nos assentamentos. Elas tendo a segurança do título de propriedade da sua terra, para poder buscar crédito e tendo assistência técnica, elas podem fazer a diferença.
25: As regras serão detalhadas em regulamento depois de consulta pública. O projeto também beneficia famílias rurais com pessoas com deficiência. Já aprovado pela Comissão de Direitos Humanos, o projeto tem parecer favorável do relator, senador Wellington Fagundes, do PL de Mato Grosso. E se passar pela Comissão de Agricultura, seguirá para votação no plenário.
3: pauta climática avançou no Senado no primeiro semestre.
4: Com a previsão de intensificação do fenômeno El Niño nos próximos meses, projetos voltados ao enfrentamento dos eventos climáticos extremos e a adaptação às mudanças do clima devem ganhar prioridade na retomada dos trabalhos legislativos. Os detalhes com o repórter César Mendes.
8: O El Niño é um fenômeno climático natural que causa o aquecimento das águas do Oceano Pacífico, alterando os ventos e a distribuição das chuvas em várias regiões do planeta, inclusive no Brasil. Este ano, o pico será entre outubro e dezembro, mas fortes ventanias, chuvas torrenciais e um tornado registrado nos últimos dias no país alertam que propostas de enfrentamento das mudanças do clima devem ter prioridade. É o caso do projeto aprovado na Comissão de Assuntos Econômicos e agora em análise na Comissão de Meio Ambiente, que cria o Programa Nacional do Metano Zero, do senador Fernando Dueire, do PSD de Pernambuco.
9: Esse projeto estimula tecnologias e a recuperação energética de resíduos.
8: Na Comissão de Meio Ambiente foram aprovadas a criação das políticas de fomento à agricultura regenerativa, do senador Sérgio Petecão, do PSD do Acre, e de desenvolvimento sustentável da pesca, de Alessandro Vieira, do MDB de Sergipe, além do mapa do caminho brasileiro da transição justa para a economia de baixo carbono, do senador Beto Faro, do PT do Pará, agora em análise na Comissão de Constituição e Justiça.
3: E na retomada dos trabalhos legislativos, o Congresso Nacional terá como prioridade a análise de pelo menos 87 vetos presidenciais que trancam a pauta. Os dispositivos tratam de temas como saúde, educação, economia e segurança pública. Pela Constituição, um veto precisa ser apreciado em até 30 dias após o recebimento. Passado esse prazo, ele passa a impedir a votação de outras matérias em sessão conjunta de deputados e senadores. Para derrubar um veto presidencial, é necessária a maioria absoluta dos votos das duas casas. A última sessão do Congresso para análise de vetos foi realizada em maio.
4: Entre os vetos que aguardam votação, estão trechos do Estatuto do Pantanal e da Lei Geral do Esporte. Também está na pauta o veto integral ao projeto que flexibilizava regras para a contratação de jovens de 18 a 29 anos que nunca tiveram a carteira assinada.
3: A proposta reduzia a alíquota do FGTS e a contribuição previdenciária como incentivo para que empresas contratassem trabalhadores sem experiência. Ao vetar o projeto, o governo argumentou que a medida contrariava a Constituição e o interesse público. Autor da iniciativa, o senador Irajá, do PSD do Tocantins, afirma que a proposta representa uma alternativa para reduzir o número de jovens que não estudam nem trabalham.
10: Os adolescentes, os jovens, que tanto sonham e almejam ter uma profissão, ter a sua independência financeira, hoje não possuem nenhum tipo de perspectiva, porque o próprio mercado de trabalho justifica que esses jovens não têm experiência profissional. Ora, é um dilema. Se ele não tem oportunidade, como é que ele vai ter experiência?
4: Cada vez mais brasileiros têm usado a internet para participar das decisões do Senado. O balanço do primeiro semestre do site E-Cidadania aponta crescimento no uso da plataforma, que permite ao cidadão apresentar ideias para novas leis, manifestar opinião sobre projetos em análise e acompanhar audiências públicas e sabatinas.
3: Entre os assuntos que despertaram maior interesse da população estão propostas relacionadas à educação e sugestões sobre direitos e remuneração de militares. A reportagem é de Yasmin Rodrigues.
5: O programa E-Cidadania registrou mais de 8 mil ideias legislativas enviadas por cidadãos, que receberam mais de 500 mil apoios. Além disso, milhares de pessoas participaram de consultas públicas e de eventos interativos promovidos pelo Senado. Entre os assuntos que despertaram maior interesse da população, estiveram ideias relacionadas à educação e sobre direitos e remuneração de militares. Segundo o coordenador do programa E-Cidadania, Alisson Bruno, a quantidade de apoios registrados já se aproxima de todo o volume alcançado em 2025. Ele ainda destacou que qualquer cidadão pode participar das atividades do Senado, inclusive pessoas surdas ou quem não possui acesso à internet.
11: É importante informar que essa ferramenta é o espaço onde as pessoas participam enviando as suas ideias para virarem projetos de lei. É possível enviar as ideias pela internet, escrevendo as ideias ou até mesmo gravando um vídeo em Libras e nos enviando o link desse vídeo. E aqueles que não têm acesso à internet podem ligar para o telefone 0800 do Senado
5: As ferramentas do programa E-Cidadania seguem abertas durante todo o ano. Para participar das atividades, é só acessar o portal em senado.leg.br/e-cidadania ou ligar na ouvidoria do Senado em 0800-061-2211.
4: Com edição de Paula Groba e trabalhos técnicos de Eliseu Caires, o Jornal do Senado fica por aqui. Acompanhe agora as notícias da Câmara dos Deputados. Boa noite.
3: Boa noite e até amanhã.
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12: Avança na Câmara a instituição de auxílio financeiro para cuidador familiar.
13: Mulheres com medida protetiva terão benefício em programa habitacional.
12: Projeto reduz tributo para combustível produzido a partir do óleo de dendê.
13: Boa noite. A Câmara está examinando proposta que concede benefícios tributários para o combustível produzido a partir do óleo de dendê. A repórter Silvia Munhato traz mais informações sobre o projeto de lei.
14: A Comissão de Minas e Energia da Câmara aprovou o projeto que reduz a zero as alíquotas de PIS/PASEP e COFINS para o biodiesel fabricado a partir de dendê. O óleo de dendê é uma das principais matérias-primas para a produção de biocombustíveis na região norte. Segundo o relator, deputado Gabriel Mota, de Roraima, o dendê se destaca por sua alta produtividade, baixo custo de produção, oferta regular ao longo do ano, baixa exigência tecnológica na colheita e adaptação a solos pobres. O autor da proposta, deputado defensor Estélio Denner, também de Roraima, diz que o objetivo é aumentar a produção e o total de empregos.
15: Quem produz lá na ponta fica mais incentivado para produzir ainda mais o dendê. Então a perspectiva é com esse nosso projeto, depois que entrar em vigor, depois da sanção presidencial, é que a gente tem uma maior produção no óleo de dendê do Brasil e que a gente possa também fomentar a indústria de biodiesel.
14: A proposta que elimina a tributação de contribuições sociais sobre a produção de biodiesel a partir do dendê será analisada agora pelas comissões de Finanças e Tributação e de Constituição e Justiça. Da Rádio Câmara de Brasília, Silvia Munhato.
2: Justiça.
12: O projeto que permite ao juiz decretar divórcio de forma imediata, mesmo com disputa sobre bens, foi aprovado pela Câmara e seguiu para análise do Senado. Entenda a mudança com a repórter Sofia Peçanha.
16: A Câmara dos Deputados aprovou o projeto que permite ao juiz decretar o divórcio de forma imediata no início do processo judicial, mesmo que haja disputa por bens ou discordância de uma das partes. A proposta, aprovada pela Comissão de Constituição e Justiça, altera o Código de Processo Civil. Hoje, quando uma pessoa entra na justiça pedindo a separação, o outro cônjuge precisa ser comunicado oficialmente antes da decisão do juiz. Pelo projeto, o magistrado poderá decretar o divórcio logo no início do processo. A outra parte será avisada oficialmente depois e poderá recorrer. Na prática, isso significa que o fim do casamento poderá ser reconhecido mais rapidamente pela justiça, enquanto outras questões do processo, como divisão de bens, pensão ou guarda de filhos, continuam sendo analisadas. Segundo a autora do projeto, a deputada Laura Carneiro, do PSD do Rio de Janeiro, a medida busca tornar mais rápida a dissolução do casamento e evitar conflitos prolongados entre os cônjuges.
17: Porque às vezes o casal continua sem se divorciar, impede que uma nova família seja constituída, ou pior, vira uma grande chantagem entre cônjuges que não é saudável, especialmente para as crianças.
16: Segundo especialistas, a mudança acompanha entendimento já adotado pelo Superior Tribunal de Justiça, que admite a decretação do divórcio de forma antecipada em determinadas situações. A especialista em Direito Constitucional, Adriane Folt, explica que hoje a separação do matrimônio depende apenas da vontade de um dos cônjuges.
27: Podendo então o divórcio ser decretado de forma direta e imediata, sem a anuência da outra parte, sem a sua concordância.
16: O projeto que permite ao juiz decretar o divórcio de forma imediata no início do processo judicial segue para análise do Senado se não houver recurso para análise no plenário da Câmara. Da Rádio Câmara de Brasília, Sofia Peçanha.
2: Meio Ambiente.
13: Proposta impede punição de dono de imóvel rural com incêndio involuntário. O repórter José Carlos Oliveira nos conta como está a análise do projeto na Câmara.
0: As comissões de Agricultura e de Meio Ambiente da Câmara dos Deputados aprovaram um projeto de lei que isenta de sanção ou embargo o dono de imóvel rural que tenha ocorrido incêndio involuntário. A proposta do deputado Lúcio Moschini, do PL de Rondônia, altera a lei que criou a Política Nacional de Manejo Integrado do Fogo, a fim de proteger o proprietário rural nos casos de queimada na vegetação nativa sem intenção nem negligência. Relator na Comissão de Meio Ambiente, o deputado Nilton Tato, do PT de São Paulo, explica a situação em que ocorrerá a isenção de punição ao proprietário rural.
1: Se um proprietário de uma área for atingido por um incêndio que começou numa área vizinha, a legislação pode ter uma interpretação hoje que coloca ele no mesmo grau de responsabilização. Então, o que o deputado Moschini fez, e por isso é meritório o projeto dele, é de deixar muito claro de que aquele proprietário vizinho que foi atingido por um incêndio que não tem a responsabilidade, não venha a ter esta responsabilidade.
0: Nilton Tato fez ajustes pontuais no texto.
1: E o que a gente fez foi deixar mais explícito para que isso não venha causar algum dano, algum prejuízo, porque não é justo que um proprietário assuma dano de um crime que tenha acontecido em outra área e não na dele.
0: Falta apenas a aprovação da Comissão de Constituição e Justiça para a proposta ser encaminhada diretamente para a análise do Senado, sem necessidade de votação no plenário da Câmara. Da Rádio Câmara de Brasília, José Carlos Oliveira.
2: Previdência.
12: Comissão aprova projeto que institui auxílio para cuidador familiar. A repórter Maria Neves tem os detalhes da proposta.
18: A Comissão de Defesa dos Direitos da Pessoa Idosa da Câmara aprovou o projeto do deputado Marcos Tavares, do PDT do Rio de Janeiro, que institui auxílio financeiro de R$ 600 para cuidadores não remunerados de pessoas idosas ou com deficiência. Pelo texto, terá direito ao benefício cuidadores da família que residam na mesma casa de quem recebe o cuidado. O cuidador familiar também não poderá ter trabalho formal remunerado que impeça o cuidado. Além disso, deve estar com os dados atualizados no Cadastro Único do Governo Federal, o CAD Único, e a renda mensal de cada integrante da família não pode ultrapassar um quarto do salário mínimo. Hoje, esse valor equivale a R$ 425. O relator, deputado Heriberto Medeiros, do PSB de Pernambuco, ressaltou que em 2024 entrou em vigor a Política Nacional de Cuidados prevista em lei. Segundo explica, a norma estabelece diretrizes para profissionalização e apoio a cuidadores, além de reconhecer o cuidado como dimensão fundamental da proteção social. No entanto, a legislação não prevê compensação financeira para situações em que familiares assumem a tarefa de cuidar de um parente de forma integral e permanente. Na opinião do deputado, a remuneração por esse trabalho vai melhorar, inclusive, o bem-estar de idosos e de pessoas com deficiência.
20: Projeto que irá beneficiar, dar atenção àquelas pessoas da família que cuidam dos seus familiares por necessidade. As pessoas idosas, pessoa com deficiência que não tem condições de pagar a um cuidador, esse cuidador da família que está dando essa atenção irá ter o auxílio de R$ 600 para a sua sobrevivência, mas também para cuidar com atenção, com cuidado, com zelo que verdadeiramente merece a pessoa idosa e a pessoa com deficiência.
18: Ainda de acordo com o texto aprovado, o auxílio financeiro ao cuidador não remunerado poderá ser recebido mesmo por quem já conta com outros benefícios de programas de transferência de renda, como Bolsa Família. Entretanto, a soma dos valores recebidos não pode ultrapassar um salário mínimo. Os cuidadores de famílias em que a renda de cada integrante seja maior que um quarto do salário mínimo poderão receber a metade do auxílio financeiro, no valor de R$ 300 por até 24 meses. A proposta que institui o auxílio para o cuidador familiar ainda será analisada pelas comissões de Previdência e Assistência

0: Resíduos habitacionais anteriormente, condições que normalmente impediriam o acesso ao benefício. A proposta original focava no financiamento de reformas de segurança nas residências atuais das vítimas. O texto aprovado é o relatório da deputada Natália Bonavides, do PT do Rio Grande do Norte, que permite a compra de novas unidades. Segundo ela, a prioridade deve ser a retirada da vítima do local de risco.
1: Aquela situação dessa mulher vai permitir com que ela acesse de forma emergencial as políticas do programa Minha Casa Minha Vida. Isso é muito importante porque a gente está vendo um crescimento da violência contra as mulheres e um crescimento brutal.
0: O projeto que beneficia mulheres sob medida protetiva dentro do Minha Casa Minha Vida será analisado agora pelas comissões de defesa dos direitos da mulher, de finanças e tributação e de Constituição e Justiça. Da Rádio Câmara de Brasília, Silvia Minhato.
2: Transportes. Avança na Câmara projeto que permite a substituição das lâmpadas originais dos faróis dos veículos por modelos de LED. A repórter Júlia Lopes tem os detalhes.
3: A Comissão de Viação e Transportes da Câmara aprovou um projeto que permite a substituição das lâmpadas originais dos faróis por modelos de LED, independentemente da idade do veículo. Atualmente, o Conselho Nacional de Trânsito, o CONTRAN, proíbe a troca em carros que não foram projetados para esse tipo de tecnologia. Pelo texto aprovado, a substituição será permitida desde que as lâmpadas tenham certificação do Instituto Nacional de Metrologia, Qualidade e Tecnologia, o INMETRO, e que a instalação siga os padrões de segurança e regulagem definidos pelo próprio CONTRAN. O relator da proposta, deputado Zé Trovão, do PL de Santa Catarina, afirmou que o objetivo é ajudar principalmente proprietários de veículos mais antigos que hoje enfrentam dificuldades para encontrar peças compatíveis. Ele destacou que os benefícios do uso de LED podem trazer mais eficiência, durabilidade e sustentabilidade.
4: Você às vezes está viajando, queima uma lâmpada. Você chega num lugar, não tem lâmpada normal, o cara só tem lâmpada de LED. Você coloca, porque você não pode andar no escuro. Quando a polícia te para, você é multado por isso. E ele pode reter o seu veículo. Então o que nós estamos fazendo hoje é dando clareza a isso. O caminhão, ele pode ser feita a transferência de lâmpadas comuns para lâmpadas de LEDs, que além de ser mais eficaz, inclusive na iluminação, são lâmpadas que consomem menos energia. Então a gente está ajudando em vários sentidos. Primeiro, na sustentabilidade e também na visão do caminhoneiro, que é tão importante no nosso transporte.
3: A proposta que altera as regras atuais do CONTRAN sobre o uso de lâmpadas de LED em veículos segue agora para análise na Comissão de Constituição e Justiça. Da Rádio Câmara de Brasília, Júlia Lopes.
2: Ciência e tecnologia.
5: Projeto amplia recursos de acessibilidade na internet, em transmissões de vídeo e em jogos eletrônicos. A repórter Daniele Lessa nos traz quais as medidas.
6: A Comissão de Ciência, Tecnologia e Inovação da Câmara dos Deputados aprovou o projeto que amplia os recursos de acessibilidade na internet e em jogos eletrônicos para pessoas com deficiência. A proposta é da deputada Maria Rosas, do Republicanos de São Paulo, e altera o Estatuto da Pessoa com Deficiência para garantir mais inclusão no ambiente digital. Entre as medidas previstas, o projeto estabelece que empresas de jogos eletrônicos devem garantir, na medida do possível, o acesso de pessoas com deficiência. O texto aprovado também prevê que transmissões de vídeo pela internet, inclusive videoconferências, ofereçam legendas em tempo real, janela com intérprete de Libras e opção de áudio com audiodescrição. Além disso, serviços de streaming e de distribuição de conteúdos audiovisuais na internet deverão apresentar planos de ação para implantar os requisitos de acessibilidade, com um prazo de adaptação de até 10 anos. O relatório na Comissão de Ciência, Tecnologia e Inovação, deputado Davi Soares, do Podemos, de São Paulo, destacou o impacto social da medida.
7: Olha, eu creio que não vai ter nenhuma resistência, porque essa pauta é justa. Nós estamos falando aí entre 7,3% a 8,9% da população que tem deficiência, muitos deles deficiência visual. Precisavam fazer esse regulamento até para a indústria ter base legal para poder prover. Certamente vai se tornar uma legislação aí há muito tempo esperada por esse grupo da população.
6: Segundo Segundo o relator, a proposta cria uma base legal importante para que empresas e plataformas digitais ampliem a oferta de recursos acessíveis, reduzindo barreiras ainda existentes no ambiente digital. O projeto que amplia recursos de acessibilidade na internet em transmissões de

0: vídeo e em jogos eletrônicos será analisado agora pelas comissões de comunicação e de Constituição e Justiça. Da Rádio Câmara de Brasília, Daniele Lessa.
1: Educação.
2: Avança na Câmara a proposta que muda a LDB para exigir das escolas a definição de uma estratégia de prevenção de acidentes e doenças. Confira na reportagem de Luiz Cláudio Canuto.
3: A Comissão de Integração Nacional e Desenvolvimento Regional da Câmara dos Deputados aprovou projeto que exige estratégia nas escolas para prevenção de acidentes e doenças. A proposta altera a LDB, Lei de Diretrizes e Bases da Educação Nacional, que já prevê ações contra as drogas. A relatora na comissão, deputada Socorro Nery, do PP do Acre, manteve as mudanças feitas na Comissão de Educação. A versão original previa a criação nas escolas de comissões internas para prevenção de acidentes, doenças e violência. Mas o entendimento foi o de que as escolas devem ter autonomia para tomar as providências que acharem mais oportunas para cumprir suas responsabilidades.
4: Nós observamos que durante a pandemia de Covid-19, a escola passou a ser um espaço muito importante. Não apenas porque ali também pode se disseminar muito rapidamente vírus, doenças, mas também como um espaço que pode e deve atuar na busca de novos comportamentos, novas atitudes, novos valores. Cuidando devidamente da infraestrutura, dos brinquedos, do parque, da carteira escolar, portanto, olhando para todo o ambiente escolar e fazendo a devida prevenção para evitar acidentes e violências a crianças e adolescentes nesse ambiente.
3: O projeto foi apresentado pelo deputado Bruno Ganem, do Podemos de São Paulo, e ainda vai passar pelas comissões de Finanças e Tributação e de Constituição e Justiça. A proposta, em princípio, não precisa passar pelo plenário. Para virar lei, o projeto deve ser aprovado pela Câmara e pelo Senado. Da Rádio Câmara de Brasília, Luiz Cláudio Canuto.
1: Direitos Humanos.
5: A Comissão de Direitos Humanos da Câmara aprovou projeto que garante o uso de elementos culturais e espirituais em espaços públicos e privados. A repórter é Sofia Peçanha.
6: A Comissão de Direitos Humanos, Minorias e Igualdade Racial da Câmara dos Deputados aprovou o projeto que garante o direito ao uso de elementos culturais e espirituais por povos indígenas, comunidades quilombolas, povos e comunidades tradicionais e grupos de matriz afro-brasileira em espaços públicos e privados de uso coletivo. A proposta, apresentada pela deputada Célia Chacrabá, do PSOL de Minas Gerais, estabelece que itens como cocares, turbantes, tranças, vestes rituais, maracás e outros adornos simbólicos possam ser utilizados sem que isso resulte em restrição de acesso, constrangimento ou qualquer forma de discriminação. Durante a votação na comissão, a autora evidenciou a necessidade de proteger a diversidade cultural brasileira.
7: Mas dizer que a nossa identidade é a nossa principal vestimenta. As pessoas compram calça, tiram calça, compram paletó de todas as cores. Isso não muda a estética das pessoas. Ao mesmo tempo, isso é uma pressão monocultural. A nossa cultura na fotografia é a expressão, porque as pessoas, por muitas vezes, a gente tem medo quando a gente perde uma identidade no aeroporto, quando perde uma identidade no Iricaminho. Eu tenho medo mesmo é de perder a nossa identidade ancestral, porque esse sim é o nosso principal documento.
6: O projeto reforça direitos já previstos na Constituição, como a liberdade de crença, a livre expressão cultural e a dignidade da pessoa humana, além de responder a casos de discriminação. Em seu parecer, o relator, o deputado Rimonte, do PT do Rio de Janeiro, afirmou que a proposição contribui para o fortalecimento da proteção jurídica dessas manifestações, ao explicitar garantias e induzir mudanças institucionais necessárias à prevenção de violações de direitos. A deputada Duda Salabert, do PSOL de Minas Gerais, concordou com o parecer do relator e acrescentou que o projeto garante o direito de existir no espaço público.
8: A cidade é um espaço de disputa simbólica, disputa cultural e disputa humanitária. Então, se os indígenas não podem ocupar os espaços com suas vestimentas, com a sua tradição, a cidade está dizendo que os indígenas não podem ocupar aquele espaço. Então, é um projeto sobre democracia, é um projeto sobre o direito à cidade.
6: O texto proíbe a discriminação em locais como aeroportos, escolas, hospitais, repartições públicas e estabelecimentos comerciais, além de prever que órgãos públicos e empresas prestadoras de serviços adotem medidas de capacitação de seus agentes para promover o respeito à diversidade cultural e étnica. O projeto vai ser analisado ainda pelas comissões da Amazônia e dos Povos Originários e Tradicionais e de Constituição e Justiça. Em princípio, não precisa passar pelo plenário.